A radioatividade leva até vocês mais um programa da série a série. Dedique uma canção a quem você ama. Eu tenho aqui em minhas mãos uma carta. Uma carta de um ouvinte que nos escreve e assina com um singelo pseudônimo de mariposa apaixonada de Guadalupe.

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Bruno Mars, When I Was Your Man. Boa noite.

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Chique, A One Summer Night.

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Dionne Warwick, Feeling All the Feelings.

0: fechando esta segunda hora da programação ao som de Eros Ramazzotti, Sará, Laurora. Ouvimos antes Elton John com Daniel. Daqui a pouco voltamos com mais músicas para você.
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0: Estamos de volta, Love Songs, aqui na programação da Educativa FM 101,9, conectada com Campinas. Na sua companhia, Deco Lopes. Seguimos ao som de Exposé. Vamos ouvir a música As Long As Can Dream. Boa noite.

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Late Night, License to Kill.

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Cine O'Connor. Nothing compares to you.

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Ken Longs, Meet Me Halfway.

E fechando a programação desta noite com Dollar, I Need Your Love. Ouvimos antes Eternal, It You Never Ends. E assim vamos encerrando o Love Songs desta noite. Mais uma vez agradecendo o seu carinho e a sua audiência. Eu, Deco Lopes, vou ficando por aqui. Uma ótima noite e até o nosso próximo encontro.

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1: É, meu amigo, Campinas tem em seu brasão uma história de muitos caminhos. Vamos recordar. No final do século XIX, a cidade foi abalada por três fatores nefastos. O surto de febre amarela, a partir do mesmo mosquito que nos assombra até hoje e que havia dizimado drasticamente a população da cidade, a política que estava sendo reinventada com os ideários do Partido Republicano, quebrando dogmas da monarquia, e o fim da escravidão, que deixava aflitos fazendeiros, já que a economia de Campinas tinha como base a cana-de-açúcar e o café. Resumo da ópera. A cidade estava com sua imagem de imponência comprometida e a criação de um brasão municipal teve a finalidade de resgatar a importância perdida da Princesa do Oeste. Ele foi proposto pelo vereador Ricardo Gumbleton Daunt, médico irlandês que se mudara para Campinas em 1842. O brasão utilizou-se da fênix, o pássaro adorado pelos egípcios, símbolo das cheias do Nilo, para reconquistar a autoestima. Como sabemos, a fênix renasce das próprias cinzas, aqui em alusão à retomada de prosperidade após a mortal epidemia da febre amarela. O ícone significa ressurreição, imortalidade, espírito ardente. Outros elementos afixados no brasão também auxiliaram no resgate do prestígio campineiro, a haste de cana-de-açúcar e o ramo do café, representantes da histórica economia da região, e o listel com a inscrição Labore Virtuti Civitas Floret, que quer dizer, no trabalho e na virtude a cidade floresce. O escudo é encimado por uma coroa mural com torres, símbolo da emancipação política. Este foi o primeiro brasão de uma cidade paulista, logo seguido de Conceição de Itanhaém e Santos. Ele sofreu alterações em 1937 e em 1973, mas manteve seus principais elementos. Suas cores são o vermelho, azul, verde, preto, violeta, ouro e prata. E, de fato, se constitui uma espécie de alma da cidade transformada. Este foi o Minuto da Memória Campineira, produção e apresentação de Celso Bodstein e realização da Rádio Educativa e Academia Campinense de Letras. 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
6: Boa noite, ouvinte. Eu sou Danilo Fernandes e este é o Conexão Regional, programa da Rádio Educativa que dá espaço aos músicos de Campinas e região mostrarem seus trabalhos. O programa vai ao ar todos os dias, das 11 da noite às 2 da manhã, e aqui tocamos os mais variados estilos musicais produzidos em Campinas por compositores, compositoras, cantores, cantoras e instrumentistas. No programa de hoje vamos tocar aqui diversos estilos musicais que são produzidos aqui em Campinas, como a música regional, a MPB, música instrumental, jazz, o choro, o rock, a música rural, o samba, o jongo, a música erudita e também música para piano. Nós começamos ouvindo aqui um duo maravilhoso que existe em Campinas, de dois cantores e violonistas, que é o duo Balangulá, formado pelo Ale Freire e o Zé Esmerindo. O Zé Esmerindo é cantor, violonista, também toca viola e também produz violões e violas. O Zé Esmerindo já esteve aqui no programa junto com o Ale Freire, falando justamente deste trabalho aqui, que é o CD Certos Tipos e Suas Canções de 2016, onde eles retratam personagens a um só tempo comuns e únicos, o dia a dia da cidade, do campo, o cenário que revela os tipos que se apresentam nessas canções, algumas clássicas aí da MPB. Histórias verdadeiras, algumas vividas, outras inventadas, mas serão sempre verdadeiras. Afinal, os tantos mulatos, as tantas Marias, Chicos e Luzias, os muitos vaqueiros, cabos e pescadores, todos moram por perto, dizem o Ale Freire e o Zé Esmerindo aqui no encarte do CD, que é de 2016. Estão nas conversas de Alpendre, ao fim da tarde, no Disque Diz dos Cafés, no bate-papo do boteco, nas filas de ônibus, vagam pelas vielas da memória, vielas onde o cancionista se embrenha para depois poder contar as histórias em verso e melodia. O Ali Freire e o Zé Esmerindo continuam dizendo aqui que há alguns anos eles resolveram empenhar viagem juntos, não de moto, nem de poconé, muito menos a pé. Percorreram vários cantos do Brasil, desde a década de 1920 até os dias de hoje, indo atrás de retratos encantados, tirados por nossos mestres cancionistas. Da viagem veio a vontade de recortar no palco o que vimos, com música e teatro. Assim nasceu certos tipos de suas canções, o espetáculo, cujo repertório está nesse disco, que é uma joia aqui da música produzida em Campinas, e tem músicas do Levi Ramiro, tem músicas de Milton Nascimento, do João do Vale, do Geraldo Filme, do próprio Zé Esmerindo, do Noel Rosa, do Edu Krieger, do Wilson Batista, do Lupicínio Rodrigues, enfim, grandes compositores, Mário Gil, Paulo César Pinheiro, Jackson do Pandeiro. Nós vamos ouvir o do Balangulá, formado pelo Zé Esmerindo e pelo Ale Freire, cantando certos tipos de Zé Esmerindo e Carlinhos Campos. Depois nós vamos ouvir o violeiro, produtor cultural João Arruda, que gravou seu segundo CD em 2013, chamado Venta Moinho. O CD foi gravado na Casa da Mata, no sítio Rosa dos Ventos, em Pocinhos do Rio Verde, em Minas Gerais, junto aos passarinhos, urutaus, grilos, cigarras. O João Arruda gravou nesse CD uma música do Levi Ramiro, grande violeiro que viveu 24 anos aqui em Campinas, e o João Arruda canta junto com Levi Ramiro esta joia que se chama Viola. Depois nós vamos ouvir o grupo Conversa Ribeira, que é formado pela cantora Andréia dos Guimarães, pelo Daniel Miller no piano e pelo João Paulo Amaral na viola, com Felicidade, de Lupicínio Rodrigues, que eles gravaram também no segundo CD do grupo, o Águas Memórias, de 2013. Vamos ouvir estas três e voltamos em seguida.

Nós ouvimos aqui no Conexão Regional o grupo Conversa Ribeira com Felicidade, de Lupicínio Rodrigues. Antes, o violeiro, produtor cultural João Arruda, junto com o Levi Ramiro, interpretaram Viola, do Levi Ramiro. E o duo Balangular, formado pelo Zé Esmerindo e o Ale Freire, cantaram Certos Tipos, de Zé Esmerindo e Carlinhos Campos. Nesse segundo bloco, vamos ouvir algumas cantoras aqui de Campinas, começando pela Regina Dias, que trabalha no Hospital das Clínicas da Unicamp. Ela é enfermeira lá e também se apresenta aqui em Campinas sempre que possível. A Regina Dias tem alguns CDs gravados e em 2017 ela gravou o CD que chama Rasante, ela trouxe aqui na rádio. E deste CD nós vamos ouvir do Djavan, da Flávia Virgínia e do Max Viana, a música Navio. Depois nós vamos ouvir a cantora campineira Helena Porto, que gravou em 2012 o CD A Cidade e Seus Compositores, um CD só com composições de músicos aqui de Campinas, como o Eduardo Klebs, o Zé Siqueira, o Silo Sotil, Nando Freitas, o Rodrigo Duarte. Nós vamos ouvir a Helena Porto interpretando Caixas Lacradas, de duas compositoras, a Fernanda Dias e a Tatiana Rocha. E depois a própria Tatiana Rocha, cantora que veio de Niterói, morou na Bahia muitos anos e veio para Campinas algumas décadas, e aqui fez uma carreira, gravou todos os seus discos. Nós vamos ouvir a Tatiana Rocha interpretando Negros Olhos, composição da própria Tatiana Rocha, que ela gravou no CD Tatiana Rocha ao Vivo, de 2005. Vamos ouvir essas três canções e voltamos em seguida. Música.

Nós ouvimos aqui no Conexão Regional a cantora Tatiana Rocha com Negros Olhos, dela mesma, a cantora Helena Porto com Caixas Lacradas, de Fernanda Dias e Tatiana Rocha, e a cantora Regina Dias com Navio, de Djavan, Flávia Virgínia e Max Viana. Neste terceiro bloco do Conexão Regional, programa dedicado aos músicos de Campinas, vamos ouvir aqui alguns instrumentistas privilegiados da nossa cidade. Nós começamos com o Tadeu Romano, que é um sanfoneiro de mão cheia, foi aluno aí do Toninho Ferragutti. Família dele mora ainda em Joaquim Egídio, ele hoje vive em São Paulo, mas está sempre aqui em Campinas, tocando, se apresentando, gravando com os músicos daqui também. O Tadeu lançou em 2016 o CD da Reza Festa, primeiro CD solo do Tadeu Romano, e deste CD nós vamos ouvir Baião para Malta, uma composição em homenagem ao grande músico Carlos Malta, uma composição do próprio Tadeu Romano. Depois nós vamos ouvir aqui um disco antigo, de 1997, que o Gilberto De Silos, esse grande contrabaixista campineiro, lançou este CD que ele dedicou à esposa e aos filhos e aos amigos, em especial família Silos, Rosa, João Alexandre, Nenê Silva e os alunos e todos que apoiaram. O CD tem a participação do saudoso tecladista Ricardo Crem, do Ramon Montagnur na percussão e na bateria, o Alexis Bittencourt na guitarra e o Carlinhos Carranca também na guitarra. Foi gravado no estúdio 32 pelo Wagner Reis, os arranjos de direção musical são de Gilberto De Silos e nós vamos ouvir o Gilberto De Silos tocando a música Cirate, que é uma composição dele e do Ricardo Crem, do CD Tocando Baixo, de 1997. Fechando este bloco, vamos ouvir o violonista campineiro Guilherme Lamas interpretando o choro saudoso do chorão campineiro Armando Monteiro, que ele gravou no CD Aos Domingos, na casa da avó e do vô também, de 2013. Vamos ouvir estas três músicas e voltamos em seguida.

Nós ouvimos aqui no Conexão Regional o violonista Guilherme Lamas com o saudoso de Armando Monteiro, o contrabaixista Gilberto De Silos com Sirat, do Gilberto e do Ricardo Krem, e o sanfoneiro Tadeu Romano com Baião para Malta, de Tadeu Romano. Este é o Conexão Regional, programa que destaca o melhor da produção musical de Campinas e região. Neste quarto bloco, vamos dar espaço para o choro, que é um gênero que tem muitos interessados aqui em Campinas, muitos músicos que tocam choro, e um dos grupos de referência de choro aqui em Campinas é o grupo 4-0. O grupo 4-0 nasceu em 2004. Em 2005, eles lançaram o CD, o primeiro CD, Choro Elétrico, que traz aqui composições de Radamés Inátali, Pixinguinha, Paulinho da Viola, Jacó do Bandolim, Ernesto Nazaré, Altamiro Carrilho, e também de músicas dos próprios integrantes do grupo, que são o Eduardo Lobo na guitarra, bandolim, violão, sete cordas, o Daniel Miller no piano acústico, piano elétrico, escaleta, o Danilo Penteado no baixo elétrico e cavaco, e o Lucas da Rosa, que então fazia parte do grupo, infelizmente faleceu em 2009, mas participou dos primeiros três discos do grupo. O Lucas da Rosa tocava bateria, pandeiro, reco de mola, conga e caxixi aqui neste CD, produzido por André Magalhães e 4-0. Deste CD, primeiro CD do grupo 4-0, nós vamos ouvir a música Bolacha Queimada, uma composição do Radamés Inátali, grande compositor gaúcho. Por falar em Rio Grande do Sul, temos aqui em Campinas um músico que veio lá do Sul, o Ronaldo Saggiorato, grande contrabaixista, casado com a cantora campineira Isabel Padovani, já há uns 20 anos. E o Ronaldo Saggiorato gravou com o Endrigo Bettega, que é um baterista italiano, ele gravou o CD chamado Pé de Vento, e este CD foi gravado em 2003, e deste CD nós vamos ouvir a música Concepção Acústica, do Ronaldo Saggiorato. Fechando este bloco, o Rafael Tomás Septeto, que é um grupo liderado pelo violonista, guitarrista Rafael Tomás, que lançou em 2018 o CD Ainda Dá Tempo? É uma pergunta. E o Rafael Tomás Septeto é formado pelo Rafael Tomás na guitarra, violão, o César Pereira na flauta, o Thiago Marques no oboé, o André Feierstein no clarinete clarone, Bruno Cabral no saxofones alto, tenor e barítono, Henrique Tarrasson no contrabaixo acústico elétrico e o Fábio Agostinis na bateria. Deste belo CD nós vamos ouvir Adiós Nonino, uma música do compositor argentino Astor Piazzolla, uma das suas músicas mais belas. Vamos ouvir então 4-0 com Bolacha Queimada, de Radamés Inátali, Ronaldo Saggiorato e Endrigo Bettega com Concepção Acústica, do Ronaldo Saggiorato, e Adiós Nonino, do Astor Piazzolla, na interpretação do Rafael Tomás Septeto, e voltamos em seguida.

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Nós ouvimos aqui no Conexão Regional Rafael Tomás Septeto com Adios Nonino, de Astor Piazzolla, Ronaldo Saggiorato e Endrigo Bettega com Concepção Acústica, do Ronaldo Saggiorato, e o grupo 4x0 com Bolacha Queimada, de Radamés Inátali. Este é o Conexão Regional, programa da Rádio Educativa, que abre espaço para os músicos de Campinas e região. Eu sou Danilo Fernandes, produzo e apresento o programa todos os dias aqui na Rádio Educativa de Campinas FM 101,9, das 11 da noite às 2 da manhã. Neste quinto bloco, vamos ouvir alguns pianistas aqui de Campinas. A pianista mais famosa em atividade hoje em Campinas é a Sônia Rubinsky. Nasceu aqui em Campinas em 1957, em 72 se mudou para Israel, em 79 para Nova York, e em Israel ela fez a graduação, em Nova York mestrado e doutorado em piano na Juilliard School, e hoje ela vive na França, e a Sônia Rubinsky gravou toda a obra de Villa-Lobos para piano. Isso foi um trabalho de 14 anos, são 8 CDs, e no primeiro CD ela gravou 16 cirandas para piano de Villa-Lobos. Nós vamos ouvir Que Lindos Olhos, de Heitor Villa-Lobos. Na sequência, Fernando Lopes, pianista carioca, que viveu mais de 30 anos aqui em Campinas, faleceu em fevereiro de 2019, e ele gravou em 1980 o LP O Piano Brasileiro de Carlos Gomes, que depois em 97 foi transformado em CD pela Funarte. E deste CD nós vamos ouvir Murmúrio, de Carlos Gomes. Fechando este bloco, o professor Maurício Martin, professor de piano da Unicamp, assim como também foi Fernando Lopes, foram contemporâneos, o Fernando bem mais velho que o Maurício. E Maurício gravou o CD Haydn, Chopin, Villa-Lobos e Lorenzo Fernandes em 2007. E deste CD nós vamos ouvir Choros número 5, Alma Brasileira, de Heitor Villa-Lobos. Maurício escreveu aqui no CD que os choros de Villa-Lobos estão entre os mais significativos ciclos das obras produzidas por este compositor. São 16 composições de 1920 a 1929, que elas foram escritas para um espectro amplo de combinações instrumentais. Solo, número 1 e o número 5, câmara, o 247, orquestra, 6, 8 e 14, com ou sem presença de vozes. O Choros número 5 para piano solo foi composto em 1925 e dedicado ao magnata e mecenas Arnaldo Guinle. Vamos ouvir então Sônia Rubinsky interpretando das 16 cirandas para piano de Villa-Lobos, Que Lindos Olhos, o pianista Fernando Lopes com Murmúrio de Carlos Gomes e o pianista Maurício Martin com Choros número 5, Alma Brasileira, também de Heitor Villa-Lobos, e voltamos em seguida.

Nós ouvimos aqui no Conexão Regional os pianistas Maurice Martin, com choros número 5, Alma Brasileira, de Heitor Villa-Lobos, Fernando Lopes, com Murmúrio, de Carlos Gomes, e a pianista Sônia Rubinski, com Que Lindos Olhos, uma das 16 serenadas para piano, de Heitor Villa-Lobos. Neste sexto bloco do Conexão Regional, vamos dar destaque aqui a algumas big bands que gravaram aqui com músicos campineiros. Uma big band que existe há muitos anos lá no curso de música da Unicamp é a Mário Campos e Coletivo Orquestral, que é dirigido pelo professor Mário Campos, e eles gravaram o CD compacto em 2009. Deste CD nós vamos ouvir a música Zabumba, do Mário Campos. O Rafael Picolotto de Lima, compositor jovem aqui de Campinas, regente, especializado em composição para big bands, fez mestrado e doutorado na Universidade de Miami, hoje vive em Nova York, gravou em 2015 com a Orquestra Urbana de São Paulo o CD Pelos Ares. Deste CD nós vamos ouvir o Samba de Proveta, em homenagem ao grande Nailor Proveta, clarinetista, saxofonista da cidade de Leme. E depois a Escafandros Orquestra, que já lançou dois CDs, o CD Trento Escavila, de 2012, e o CD Fubá, de 2017. Nós vamos ouvir com a Escafandros Orquestra o Trenzinho do Caipira, de Villa-Lobos, a Escafandros formada pelo Léo Malagrino no baixo, Thiago Xavier na guitarra, Ronaldo Lima na bateria e percussão, Cris Monteiro na percussão, Edu Guimarães na sanfona, Daniel Zacarias no trombone, Edmar Pereira no sax alto e barítono, Valber Oliveira no trombone, Luizinho Nascimento no trompete, Tiago Miyazaki no sax soprano e tenor, e Henrique Manchuria no trompete e flugelhorn. Vamos ouvir então Mário Campos e Coletivo Orquestral com Zabumba, de Mário Campos, Rafael Picolotto de Lima e Orquestra Urbana com Samba de Proveta, do Rafael Picolotto, e com Escafandros Orquestra Trenzinho do Caipira, de Villa-Lobos, do CD Train to Escavila, e voltamos em seguida.

Nós ouvimos aqui no Conexão Regional a Escafandros Orquestra com Trenzinho do Caipira de Vila Lobos, antes Rafael Picolotto de Lima e Orquestra Urbana com Samba de Proveta do Rafael Picolotto, Mário Campos e Coletivo Orquestral com Zabumba do Mário Campos. Neste sétimo bloco do Conexão Regional, vamos dar espaço aqui ao grupo instrumental mais importante e mais antigo de Campinas, que é a Orquestra Sinfônica Municipal de Campinas. A Orquestra Sinfônica Municipal tem vários CDs e LPs gravados de 1978 para cá, e em 2016 eles gravaram os três concertos cariocas do compositor gaúcho Radamés Inátali. Um projeto muito interessante que surgiu com alunos da Unicamp, como o Eduardo Lobo e outros alunos lá do curso de Música Popular, que descobriram o Concerto Carioca número 3, que ainda estava inédito. E aí, para gravar o Concerto Carioca número 3, o maestro Vitor Hugo Toro também falou: então vamos gravar o Concerto Carioca número 1 e o número 2. O número 1 foi composto no final dos anos 40 pelo Radamés Inátali. Laurindo de Almeida, que era um grande violonista brasileiro, residia nos Estados Unidos, atuava junto à orquestra de Stan Kenton, era um dos músicos brasileiros pioneiros no uso do violão elétrico, que viria a ser conhecido mais tarde por guitarra. Em 50-51, Radamés dedicou a ele o Concerto Carioca número 1 para piano e violão elétrico, que tem quatro movimentos: a marcha, a canção, a valsa seresteira e samba. Diferentemente dos outros concertos cariocas, em que fica claro a característica de concerto grosso, os solistas interagem pouco entre si. Chamam a atenção na orquestração utilizada por Radamés a inclusão de um naipe de saxofones e o uso de instrumentos de percussão usados na música popular. Na marcha, podemos ouvir o reco-reco e o pandeiro, tocados à maneira popular. No samba, Radamés foi mais longe, utilizando, além dos tamborins, reco-reco, chocalhos, pandeiro e surdo, levando a sua obra à alma viva de uma batucada. Vamos ouvir, então, Concerto Carioca número 1, que tem a interpretação da Orquestra Sinfônica Municipal de Campinas, regido pelo maestro Vitor Hugo Toro, e como solistas Rafael dos Santos no piano e Eduardo Lobo na guitarra. E voltamos em seguida.

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Nós ouvimos aqui no Conexão Regional a Orquestra Sinfônica Municipal de Campinas com o Concerto Carioca número 1 de Radamés Inátali, na interpretação da Orquestra Sinfônica Municipal de Campinas, com os músicos Rafael dos Santos no piano e Eduardo Lobo na guitarra, como solistas. Este é o Conexão Regional, programa da Rádio Educativa que dá espaço para os músicos de Campinas e região. Neste oitavo bloco, vamos dar espaço aqui para o samba produzido em Campinas. Um grupo jovem surgido aí em 2015 em Campinas e que gosta muito de samba e que tem o samba como sua pedra de toque é o grupo Maíra Guedes e os Baluartes. Um grupo formado por jovens músicos, uma boa parte deles da Unicamp. E nós vamos ouvir do CD que eles gravaram em 2016, que se chama Sambas Contemporâneos, só composições dos próprios membros do Maíra Guedes e os Baluartes. Nós vamos ouvir a música Samba em Lamento, do Rafael Iassuda. O grupo é formado pela Maíra Guedes na voz, Rafael Iassuda no violão, Leandro R.P. nos cavacos, Henrique Manchuri no trompete, Edmar Pereira no sax tenor e alto, Diogo Nazaré no pandeiro e no surdo. Depois nós vamos ouvir a sambista campineira Ilsay Miriam com Samba pra Frente, do Ido Luiz, que ela gravou no CD Minha Identidade, de 2010, e o grupo Casa Caiada, um grupo já tradicional de samba de Campinas, que gravou seu primeiro CD, Casa Caiada, em 2011. Nós vamos ouvir Exu de Gafieira, uma composição do Zé Amaral. O Casa Caiada, nessa época, era formado pelo Silo Soutinho na voz de pandeiro, Zé Siqueira na voz de violão, Edinho Tio Beiço na voz cavaco, repique de anel, Leôncio Souza no surdo, Ed no repique, Bruno Soutinho na cuíca e tamborim. Vamos ouvir esses três sambas e voltamos em seguida aqui no Conexão Regional.

Nós ouvimos aqui no Conexão Regional os sambas Exu de Gafieira, de Zé Amaral, na interpretação do grupo Casa Caiada, e o Sai Miriam cantando Samba Pra Frente, de Ido Luiz, e Maíra Guedes e os Baluartes com Samba em Lamento, de Rafael Yasuda. Neste nono bloco do Conexão Regional de hoje, vamos ouvir aqui o Quinteto Coloquial tocando um jongo chamado Jongueiro Velho. O Quinteto Coloquial, um grupo que surgiu no curso de música da Unicamp e que é formado pela Carol Ladeira na voz e vocal, Gustavo Infante no violão, Pedro Abrantes, o Peu Abrantes, no baixo, o Raul Rodrigues na bateria e percussão, Vinícius Bastos Gomes no piano e clarinete. Nós vamos ouvir Jongueiro Velho, de Jefinho Tamandaré, na interpretação do Quinteto Coloquial, e depois nós vamos ouvir a Sinhá Rosária, uma tradicional cantora, cantadora aqui de Campinas, que participa do grupo Urucungos, Puitas e Quinjengues, e que em 2014, incentivada pelo produtor cultural e violeiro João Arruda, gravou seu primeiro CD, Eu Sou Sinhá. Desse CD vamos ouvir um jongo também, o Jongo Mineiro, de domínio público. Estas duas e voltamos em seguida para encerrar o programa.

0: Nós ouvimos aqui no Conexão Regional a cantora Sinha Rosária com Jongo Mineiro, de domínio público, e o Quinteto Coloquial com Jongueiro Velho, de Jefinho Tamandaré, que eles gravaram no CD Mergulho, de 2013. Pois bem, ouvintes, o Conexão Regional vai ficando por aqui. Agradeço muito a audiência e também as sugestões e participações dos ouvintes. Eu volto a partir das 11 da noite com mais uma edição do Conexão Regional com o melhor da música produzida aqui em Campinas e região. Valeu, até lá, um abraço.
1: 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FM, 1 hora e 57 minutos.

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2: Antoine Hercule Romuald Florence, ou Hércules Florence, foi um francês nascido em Nice, que se integrou à vida cultural e científica do Brasil e, em especial, de Campinas, lá pelos idos da primeira metade do século XIX. O homem foi de muitos talentos. Inventor, artista e polígrafo, integrou a famosa expedição Lansdorff, que entre 1825 e 1829 percorreu 13 mil quilômetros de um Brasil desconhecido, incluindo a Amazônia, desenhando com extremo rigor científico a natureza e os índios. Anos mais tarde, em 1936, Hércules Florence inscreveu-se entre os pioneiros da imprensa de Campinas ao fundar o primeiro jornal do interior da província de São Paulo, intitulado O Paulista. Mas foi com a fotografia que o inventor tornou-se celebridade. Em 1833...
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5: Bom dia, Campinas! Bom dia, região metropolitana de Campinas! Bom dia, Brasil! Bom dia, minha gente! Abra a janela, deixa o sol entrar e o peito respirar fundo. Está no ar o seu Bom Dia Viola, comigo, Edis Cruz, até às 7 da manhã. A nossa companheira de 10 cordas vai ser a sua melhor amiga, viu? Ela vai clarear o seu dia, esquentar o seu café e trazer aquele abraço em forma de música que só o chão do interior sabe dar, né? Hoje, sexta-feira, 3 de julho, e a nossa viola também chora, canta por justiça, né? Nesse dia, gente, celebramos o Dia Nacional de Combate à Discriminação Racial, viu? É uma data de extrema importância para a gente lembrar que o respeito não tem cor não, gente. A música boa nasce da mistura de todos os povos, né? E o nosso abraço aqui cabe todo mundo, sem distinção. Que o preconceito fique no passado e o respeito guie o nosso futuro. E para abençoar a nossa jornada, hoje também é dia de São Tomé, né, gente? Você vê para crer? São Tomé tive que ver, viu? Ele foi aquele apóstolo de Jesus que precisou ver para crer? É isso, né? Mas depois que ele viu, entregou sua vida com uma fé gigante e levou a palavra e paz até o outro lado do mundo. Que ele nos dê a certeza de que dias melhores estão bem aqui, viu? Na nossa frente. Ajeite o chapéu, firma o passo e vem com a gente, porque o dia só está começando e a viola já está tinindo, né, gente? Mas antes da gente começar esse programa, a gente precisa colocar diante de Deus tudo o que a gente tem e o que a gente precisa, né? Senhor Deus, Pai de infinita bondade, abrimos as portas do nosso coração e o microfone da Rádio Educativa de Campinas para te agradecer por este milagre que é o amanhecer, né? Obrigado, Senhor, pelo dom da vida, pela saúde e pela oportunidade de recomeçar com fé e esperança. Pedimos a Tua bênção para toda a equipe que faz este momento acontecer, viu? Me abençoe, Senhor, me dando sabedoria e alegria para conduzir este programa. Abençoe também a nossa direção, né, na pessoa do Marcos Lodge e todos os trabalhadores dessa rádio que dedicam para levar o melhor até os lares. Olha, Pai, por cada um dos nossos queridos ouvintes que sintonizam a Educativa agora, que a nossa viola seja um bálsamo de paz, uma companhia amiga e um abraço acolhedor na vida de cada um que nos escuta. Que o preconceito seja banido dos corações, que a fé de São Tomé nos fortaleça e que o respeito mútuo guie os nossos passos no dia de hoje. Amém, né? É em teu nome que nós agradecemos. Iniciamos o Bom Dia Viola. Que a tua paz permaneça conosco hoje e sempre. Quem está acordado comigo, diga amém. Amém, Paulo Roberto. Amém, José Dantas. Amém, Adriano. Amém, Edna. Amém, Rosânia, Cacilda, Jorge Bonfá, Araújo, Elisiário. Todos vocês que estão aí conectados com a gente. Jair Minicelli, bom dia, meu irmão. Todos vocês, a Maísa também que está com a gente, a Odina, todo esse povo. Daqui a pouquinho eu volto aqui para a gente continuar, para a gente começar a bater papo aqui, prosear um tantinho e levar um pouco da nossa alegria para vocês, tá? Então vamos de modão, daqui a pouco eu volto.
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0: 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Sabe, meu amigo, minha amiga, a madrugada tem dessas coisas, não é? É isso aí, ela não grita, ela sussurra, ela não corre, ela espera. Ela chega devagar, como quem bate na porta com respeito e se senta na varanda da alma para conversar, não é? E é nessa conversa fiada, né, com silêncio, que a Rádio Educativa de Campinas FM 101,9 vai tecendo os fios da sua programação. Enquanto a cidade ainda dorme e as estrelas vão se despedindo uma a uma, a viola acorda mais cedo para fazer companhia. E ela não pergunta se você está feliz ou triste, não, se o dia foi bom ou se a noite pesou, né? Ela apenas toca, porque a música, meu caro, não precisa de explicação, ela só precisa de coração aberto. E é isso que a gente quer, ser o som que embala seu pensamento, a palavra que acalma seu espírito, a frequência que lembra que, mesmo na solidão da madrugada, você nunca está sozinho, viu? Tem sempre um verso esperando para ser ouvido, né? Tem sempre uma melodia esperando para te encontrar. Tem sempre um abraço invisível, mas verdadeiro, saindo do estúdio aqui da 101,9 e viajando pelo ar até chegar aí na sua casa, no seu rádio, no seu coração. E enquanto o relógio marca as horas e o dia novo ainda se prepara para nascer, a gente vai levando essa prosa boa, com respeito, com afeto, com a simplicidade de quem sabe que o mais importante não é o volume do som, não, mas a verdade do que se diz. Por isso, fique conosco, tome seu café, arrume seu canto, respire fundo. A noite é curta e a vida é feita desses pequenos momentos que a gente escolhe viver com intensidade. Agradecemos a cada um de vocês que, mesmo nessa hora, estão ligados na sintonia da paz. Sua presença é o que dá sentido a cada acorde, a cada palavra, a cada pausa. Que essa madrugada seja leve para você, que o sono, se vier, venha com sonhos bons. E que o dia, enquanto chegar, encontre você de alma lavada e o coração pronto para recomeçar. Daqui a pouquinho, né, daqui do coração de Campinas, um abraço quente, um desejo sincero e a certeza de que a melhor música ainda está por vir, viu? Fique com Deus, fique com a gente. Bom dia, viola. Bom dia, madrugada. Bom dia, você que nos ouve. E mais uma vez, bom dia, meus amigos madrugadores, né, que chega comigo aqui. Paulo Roberto, sempre querido aqui, né, Paulo? Bom dia. Ele mandou ótima sexta-feira, meu amigo, e bom final de semana. Abração pra você e ótimo final de semana pra você também, Paulo. O meu querido amigo Adriano. Ô, Adriano, bom dia. Estou vindo desejar a todos a sexta-feira abençoada, com muita paz e saúde. Manda um abraço pro meu irmão Francisco, e toca Tião Carreiro, Pardinho, Caçador de Ilhema. E bora pra lida, né, de sextou. É isso aí, meu amigo, sextou. Ó, você viu que eu tô aqui nas modas? Eu tô ouvindo primeiro os modão que os ouvintes pedem, gente. Vocês viram que eu coloco só modão no início pra acordar todo mundo calmo, todo mundo acordando. Depois a gente entra com nossas prosas aqui pra bater papo com todo mundo, né? E tá aí, a gente chega muito cedo, né? Bem cedinho, graças a Deus. Meu amigo José Geraldo, lembro de você todo dia, viu, Zé? Lá do norte de Minas, né? Bom dia. Foi tudo bem, diz. Uma ótima sexta-feira pra todos nós. Se puder, toque uma música do Liu Léo. Grande abraço, diz. José Geraldo de Januário. Ô, Zé, você viu que eu toquei aí a sementinha de Liu Léo, né? Essa moda é linda demais. Lembrei de você mesmo. Meu querido amigo Jorge Bonfá, madrugador agora de todos os dias, né? Tá cuidando cedo, hein, Jorge? Oxe, meu Deus do céu. Que coisa boa, viu? Quero aproveitar também e mandar um bom dia carinhoso pro meu amigo Adilson. Ô, Adilson, bom dia. Tá preparado já na porta da academia ou tá chegando? Ou não foi ainda? É, não pode perder o dia não, viu? Deus te abençoe. Ótima sexta-feira. E, ó, à tarde tem, né? Tardezinha tem um suquinho de laranja, né? O meu amigo Reginaldo Paiva, né? Cadê o suco de laranja, Reginaldo Paiva? Eu quero mandar um bom dia carinhoso também pro Roberto Tomé e a Jacira. Quem tá mandando esse bom dia carinhoso é o meu amigo querido, o Jair Minicelli. O Roberto, o Jair mandou perguntar, ele mandou dizer que hoje é seu dia, né? Que Deus abençoe, né? Dia de São Tomé, mas ele falou que é pra você acreditar sim, viu? É, que Deus abençoe o seu dia, você e da Jacira, viu? Muito obrigado pelo carinho, sei que você está ouvindo a gente aí também. Obrigado, esse abração aqui do nosso amigo Jair Minicelli que está mandando para você, viu? Obrigado mesmo. Adilson Firmino, bom dia, meu amigo, sextou. Ele mandou que nosso dia seja maravilhoso, tranquilo, acima de tudo, abençoado pelas mãos de Deus. Amém, Adilson? Abraço para você, bom final de semana, viu, meu irmão? Deus abençoe seu dia e seu final de semana. O Theo também tá aqui, né? Oi, Theo, bom dia. Ele pediu tocar Estrada do Amor com a Tade Alexandre, eu toquei, né, Theo? Tá coração apertado, né, homem? Oh, Deus abençoe. Quem tá aqui comigo? Ah, o José Carlos, né? O José Carlos não, o Zé do Carmo, meu querido amigo, bom dia. Ele mandou o seguinte, bom dia, diz, que Deus enche seu dia de luz, seu coração de paz e a sua vida de muitas bênçãos. E mandou um áudio para nós aqui que nós vamos ouvir. Bom dia.
1: Bom dia, De Cruz.
0: Bom dia. Sextou. Graças a Deus.
1: É um bom dia abençoado para você e toda a sua família.
0: Amém.
1: Tá com a música da Gira Girou,
0: do
1: Chris Ralph.
0: Você viu que eu toquei para você.
1: Então, uma sexta-feira abençoada.
0: Amém.
1: E bom trabalho. Que Deus abençoe e te ilumine sempre.
0: Amém.
1: Para você e toda a sua família.
0: Obrigado, Zé.
1: Um abraço. Fica com Deus.
0: Coração. Com Deus também, ó. Obrigado, viu? Quero mandar um bom dia carinhoso também para a Rosane, né, Rosane? Sempre com a gente aqui. Falei dela no começo, ela manda uma mensagem aqui, ó. Amém, bom dia, Diz, bom dia para Edna e César, e bom dia a todos. Obrigado, minha querida amiga, muito obrigado. A Rosana está aqui, ela participa desde o chegado das nossas orações, que a gente agradece a Deus, e ela está aqui também. A Cacilda também, bom dia, Diz, que abertura linda do programa hoje, viu? Parabéns, abençoada sexta-feira para todos nós. Obrigado, viu, Cacilda. A gente faz de coração para levar aquele carinho gostoso para você começar o dia bem, né? Então, por isso que a gente pensa em algo, um agradecimento gigante a Deus pela nossa vida, né? Quero mandar um bom dia carinhoso também para o Zanclar. Ô, Zanclar, bom dia, obrigado pelo carinho, viu? Você tentou ligar aqui, não consegui atender, que estava fazendo alguma coisa aqui dentro e não consegui ver, viu? O Tonhão, ô, Tonhão, bom dia. Ó, o Jair Minicelli falou que é de... Deixa eu ver aqui. Desculpa, caiu um papelzinho no chão aqui, gente. O Jair falou assim que é de Vaiporã. Ele falou, fala pro Tonhão que eu sou de Vaiporã. O Jair Ministério também é paranaense. Obrigado aqui, viu? E ele mandou dizer o seguinte, que as coisas boas da vida abram o seu dia e lhe tragam felicidade, toda a felicidade e sucesso que você merece. Bom dia, Tonhão. Obrigado pelo carinho, viu? A Odina também tá aqui. Ela falou, diz, bom dia. Deus abençoe seu dia, viu? Toca para nós a música do Zilizalo, a Gaivota. Ofereço a todos os ouvintes da Educativa. Sextou e Deus no comando. Abraço. É isso aí, minha amiga. É sempre bom ter a companhia de Deus, nosso Senhor Jesus Cristo, na nossa vida, né? Fazendo companhia em todas as coisas que a gente faz. Isso não tem coisa melhor, não, né? Agradeço. A Odina é uma daquelas pessoas, uma das nossas queridas ouvintes que está aqui sempre deixando a palavra de carinho para a gente, né? É muito bom ter a sua companhia, viu, minha querida amiga? Muito obrigado pelo carinho de sempre, viu? É sempre bom saber que a gente pode contar com os amigos aqui com a gente, né? Todas as manhãs. Oh, coisa boa de ter essa companhia desse povo aqui, viu? Quero agradecer também minha querida amiga Ed, né? Ô, minha amiga, falei, cadê a Edna que não veio aqui, né? Ela tá aqui, bom dia.
2: Bom dia, Edi.
0: Bom dia.
2: Mais um dia, né, Edi?
0: Graças a Deus.
2: Sextou. Bom dia para todo o pessoal aí, seus ouvintes. E toca Carlos Alberto para mim.
0: Opa!
2: Ilumina-me, Senhor. Muito bonita essa música, eu acho.
0: Mas é bonita mesmo.
2: Tenha um bom dia, meu amigo. Que Deus abençoe você muito.
0: Ah, tá certo. Obrigado, viu? Muito obrigado. Eu vou. Agradeço de coração, velho. Vou tocar sim, vou procurar aqui e vou tocar para você. Quem tá aqui comigo então é o Pedro. Oi, Pedro, bom dia. Ele disse o seguinte: hoje eu li que borboletas descansam quando chove, porque a chuva pode danificar suas asas. Está tudo bem descansar durante as tempestades da vida. Você vai voar novamente quando ela passar. Oh, Pedrão, sempre palavras lindas que você manda aqui pra gente, viu? Muito bonito esse pensamento, viu? Que Deus te abençoe, viu? Muito obrigado mesmo por compartilhar isso com a gente. Bom, vamos tocar umas modas? Daqui a pouquinho eu volto e a gente continua a prosear agora. 4:51. Bom dia.

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9: Ilumina-me, Senhor,

0: 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Bom dia. Bom dia para todos os meus amigos madrugadores que acordam cedinho, que me mandam mensagens através do nosso WhatsApp, que é o 19 994780062. Vou repetir, 19 994780062. Você pode também acessar o nosso site educativa.campinas.sp.gov.br, ou, se preferir, pode baixar nosso app lá na sua lojinha de aplicativos, disponível para Android e iOS. Você pode também vir nos visitar aqui na Avenida Andrade Neves 2158, aqui bem pertinho da Torre do Castelo. Passa aqui que as porteiras da rádio estão sempre abertas para você. Será muito bem-vindo, viu? Meu abraço carinhoso vai pro Benê. Ô Benê, bom dia, Benê Lima, lá da Lima e Bonfá. Bom dia, meu querido.
1: Bom dia, Eide Cruz, meu querido.
0: Bom dia.
1: Manda um bom dia, um abração pro senhor Jorge Bonfá, pra dona Sueli Bonfá.
0: Opa.
1: Pro Sandrão, pra Rose da bancada e para todos ouvintes Educativa.
0: Opa.
1: Manda também para todos funcionários da Lima e Bonfá.
0: Oh, beleza, vamos
1: lá. Se possível, toca Milionário Zé Rico para nós, duas camisas.
0: Claro, deixa comigo, vou tocar aqui sim. Pode deixar que a programação já, próxima música você já vai ouvir. A Alessandra também tá aqui, né, Alessandra? Bom dia, minha querida amiga. Ela me pediu para tocar João Mineiro, vai ouvir, já, aguenta aí que você já ouve de novo. Meu querido Roberto Limpo, bom dia.
2: Oi, Diz, bom dia, tudo
0: bom,
2: bem?
0: Bom,
2: ótima sexta-feira pra nós.
0: Pra nós.
2: Abençoada.
0: Amém.
2: Oi, Diz, toca a música do João Carreiro e Capataz, Sonho de Caboclo.
0: Opa, vou tocar. Deixa comigo.
2: Leu, obrigado.
0: Obrigado você, Roberto. Deus abençoe seu dia, homem. Povo trabalhador esse aqui, viu? Nossa, esse menino, o outro menino, o filho desse menino, então é tudo uns povo bom, né? Roberto, o Roberto Olimpo, o Paulo Roberto, são uns meninos que eu vou falar pra você, viu? Ô, Valdir, olha só, o Valdir mandou uma mensagem aqui, mas ele mandou pro outro cara. Mas o coração dele tava aqui na Rádio Educativa, então eu vou tocar pra você, viu? Ele mandou.

mandar para um e mandou para o coração dele tava mandando, né? Para a Rádio Educativa. Essa moda que eu vou tocar esse... Na verdade, coincidiu, né? Porque o Roberto Lima também pediu essa música Sonho de Caboclo e eu vou tocar Sonho de Caboclo pros dois. Então, oferecimento também pro Magal de Amparo, que tá na escuta, né, Magal? Obrigado pelo carinho. O Valdir só esqueceu, só errou meu nome, tá? Mas eu perdoo ele e deixo que eu vou tocar a moda pra vocês, viu? Minha querida amiga, fofa, Maria da Conceição, tá sempre com a gente também, madrugadeira que só ela, né, Maria? Bom dia, ela passando aqui para desejar uma linda sexta-feira e um final de semana abençoado. Obrigado, viu? Deus abençoe o seu dia também. Vou tocar as modas, daqui a pouco eu volto e a gente continua com as nossas prosas. Agora, 6h15, bom dia! Desculpa, gente. 5h15. Bom dia.

0: 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Bom dia! Bom dia, alma sertaneja! Bom dia, coração que pulsa na madrugada! Hoje, enquanto o mundo se recolhe e a lua vai se despedindo devagar, a gente para um instante e pensa, né? O que move a vida não são os grandes acontecimentos, mas as pequenas certezas, não é mesmo, gente? A certeza de que o sol vai raiar de novo, mesmo que a noite tenha sido longa. A certeza de que a viola vai cantar, mesmo que a tristeza queira se instalar, não é? A certeza de que você está aí, do outro lado, ouvindo, sentindo, vivendo. E isso, meu amigo, não é pouca coisa não, viu? É tudo. A vida é feita desses encontros invisíveis. A sua alma que escuta e a nossa voz que fala. A sua esperança que acorda e a nossa música que embala. É uma troca silenciosa, mas poderosa, que atravessa o ar e aquece o peito. Você já parou para pensar como a madrugada tem um poder especial? Ela é o intervalo sagrado entre o ontem, que já foi, e o hoje, que ainda vai chegar. É um presente de Deus, uma folha em branco, um novo começo. E você está vivo para preencher esse espaço com aquilo que faz bem, com um sorriso, com uma oração, com um sonho guardado na gaveta do coração. Por isso, ouvinte querido da Rádio Educativa de Campinas FM 101,9, a nossa mensagem hoje é simples, mas profunda. Não desista não, não desista de você, dos seus sonhos, da sua fé. Pode ser que o ontem tenha pesado, que a luta tenha sido grande, que o cansaço esteja batendo a porta. Mas saiba que a força que você precisa já está dentro de você. Está na sua respiração, no seu bater de coração, na sua capacidade de recomeçar. Assim como a viola desafina e o violeiro ajeita, a vida também desafina. Mas a beleza está justamente em saber ajeitar, em saber ajustar o tom, em saber cantar de novo, mesmo com a voz embargada, não é? Cada novo dia é uma chance de perdoar, de recomeçar, de abraçar, de agradecer. E a gente aqui da 101,9 quer ser uma parte disso na sua vida. Quer ser o som que te lembra que você é importante, que a sua história importa, que a sua jornada tem propósito. Então, meu amigo, minha amiga, levanta a cabeça, enxuga os olhos se for preciso e olhe para frente. O dia que vem chegando não vem carregado de problemas, ele vem carregado de oportunidades. A vida está em como você escolhe enxergar, viu? Agradecemos intensamente por você estar conosco nessa madrugada. Sua fidelidade, seu carinho, sua presença, mesmo que em silêncio, são combustível que alimenta essa nossa missão de levar a música, informação e afeto. Que Deus abençoe sua casa, sua família, seu trabalho e seus planos. Que a viola seja o eco da sua alegria e o consolo da sua dor. Que a paz esteja onde você estiver e que quando o sol finalmente aparecer no horizonte, você possa olhar e dizer: valeu a pena esperar. Com carinho de Campinas para o seu coração, forte abraço e a certeza de que o melhor ainda está por vir. Bom dia, viola. Bom dia, vida. Bom dia, você que faz essa sintonia existir. Bom dia. Oh, meu amigo, minha amiga, como é bom acordar e saber que eu tenho a companhia de vocês, viu? É, vocês que acordam cedinho aqui para mandar essas mensagens belíssimas que eu recebo toda manhã, viu? A Maria da Conceição, o Tonhão, né, que tá sempre aqui com a gente. Ah, quem tá aqui comigo também tá mandando mensagem. Quem que é?
1: Bom dia, Diz.
0: Ah, bom dia, Jaime.
1: Um abração para vocês.
0: Obrigado.
1: Vocês todos da rádio, hein?
0: Obrigado.
1: Que Deus abençoe muito. Ah. Aí disse, toca a música lá, a história de um prego.
0: Opa!
1: Você consegue pegar com o Chitãozinho Chororó?
0: Ah, vou procurar aqui.
1: Esquece muito bem essa música também, né? Tá bom?
0: Bom, deixa comigo.
1: É para todos os ouvintes da Educativa, tá? O Pitu aqui do Tamoio.
0: Ô, Pitu, bom dia.
1: O Elber. Aqui da Nogueira, aqui do Carlos Lourenço também.
0: Bom dia, Elber.
1: A todos. né? A todos os ouvintes, tá?
0: Obrigado.
1: Que Deus abençoe muito.
0: Amém.
1: E proteja muito vocês.
0: Obrigado.
1: E esse programa é maravilhoso, viu?
0: Muito obrigado.
1: Tudo de bom, viu?
0: Obrigado, Jaime. Tudo de bom pra você também. Meu querido José Finesse, ele falou, bom dia de exclusão a toda a equipe educativa, uma sexta-feira abençoada para todos nós cristãos. Toca Amor é Tudo. Essa música foi gravada por diversas duplas. Vou procurar aqui, Zé. Não tem aqui na minha playlist, não sei quem que é, mas vou procurar aqui, nós vamos tocar. O Renato Carvalho mandou uma mensagem aqui que hoje é o amanhã que ontem tanto nos preocupava. Boas férias e bom descanso. Recarregar as baterias para retornar melhor ainda. Ô, Renatão, ainda tem uma semana de trabalho, homem. Eu só saio dia 13 de julho. Ainda tem uns dias aí para trabalhar com vocês, tocar uns modão para vocês e prosear com vocês aqui, receber o seu carinho, né? Ah, deixa eu fazer hoje a lembrança, né? Hoje eu tô certo, né? Hoje eu acordei, eu abri o programa falando de São Tomé, é isso mesmo, né? Hoje eu tô certinho, né? Ontem eu já tava ansioso para as férias, mas as férias não começam a semana ainda não. Ainda tenho que me preparar para mais uma ainda, que eu tenho que levar coisa boa e não ficar atropelando os dias não, viu, Renato? Obrigado pelo carinho de sempre. A Thelma Nicasso também está aqui com a gente. Oi, Thelma, bom dia. Ela mandou bom dia, diz. Bom dia para todos. Desejo para toda a equipe educativa uma sexta-feira produtiva e abençoado final de semana. Abração. Amo vocês. E nós amamos você, mulher. Oh, como é gostoso receber esse carinho seu logo de madrugada. A Thelma é daquelas mulheres que acordam cedinho. É madrugadora que nem eu também. Gosto de acordar cedo e gosto de mandar essas coisas boas, né? Ô, Thelma, a gente manda, a gente oferece para aquilo, para as pessoas, aquilo que a gente tem no coração, né? É tudo de bom para você também. O que você me deseja, eu desejo em dobro para vocês. Nós amamos você também, viu? Obrigado pelo carinho. O Noel também está aqui, né, Noel? Bom dia.
2: Bom dia, Ed Cruz.
0: Bom dia.
2: Bom dia, educativa.
0: Obrigado, bom dia.
2: Aqui é Noel de Sumaré.
0: Opa!
2: Se for possível, eu gostaria de ouvir a música Amargurado com Tião Carreiro e Pardinho.
0: Aô, modão!
2: E ofereço para você e para todos os ouvintes. Um abraço.
0: Um abração,
2: tchau, tchau.
0: Pra você,
2: fica
0: meu
2: com
0: amigo.
2: Deus.
0: Com Deus também. Ô, Noel, modão é essa, hein? Meu Deus do céu. Tem alguém que vai gostar muito, que é de Janeiro, vai gostar muito, viu? Ela mandou uma mensagem pra Gol, mandou uma mensagem pra alguém que não sou eu aqui, viu? Ela falou, bom dia, meu amor. Ó, já tô ficando com ensumado, viu? Ela mandou pra um Fernando Eduardo Montanari. Fernando Eduardo Montanari, bom dia, meu amor. Tudo de bom pra você. A de Janeiro que tá mandando, viu, pessoal? Viu, Fernando? Ó, você tá feliz, hein, homem? Ela tá mandando muita emoção, até coraçãozinho aqui, viu? Fernando Eduardo Montanari, bom dia, viu? É a Edi Janeiro que tá mandando pra você. Obrigado pelo carinho, viu, Janeiro? O César também tá aqui, o César Brolese. Oi, César, bom dia, meu querido. Obrigado pelo carinho, viu? Abração pra você. O César lá de Americana, viu? Não é o da padaria Cidade de Jardim, não, que tá sempre aqui também mandando mensagem pra nós. Esse aqui é o César Brolese. Amigo do César lá da padaria Cidade de Jardim e do Mirão, né? Abraço pra vocês. Meu amigo Elisiardo tá aqui. Bom dia, diz, ouvintes. Mais um final de semana. E só temos a agradecer a Deus por tudo isso. Obrigado, senhor. E diz, tamo junto. Desde a abertura e canta viola, do Canta Viola. Quero ouvir Neguinho Parafuso, Tião Carreiro. A você, diz. E a todos, abraço. Obrigado, viu? Hoje, ó, você viu, Tião Carreiro, dose dupla aqui. Né? Então, a galera tá pedindo. Vou tocar. Pera aí um pouquinho que você já ouve. Quem tá mais comigo aqui? O Fabricinho também tá aqui, né, Fabrício? Bom dia!
3: Oi, Edis, bom dia!
0: Bom dia!
3: Bom dia para todos os ouvintes. Eu fico um bom tempo sem mandar mensagem, pedir música, mas tô sempre ouvindo aqui.
0: Eu acredito mesmo.
3: Oi, Edis, hoje, se puder, toca pra gente ouvir aí, do Duque Dalvan, a Piquitita.
0: Opa!
3: Quero oferecer para todos os amigos caminhoneiros que estão escutando. Uma sexta-feira excelente para todos nós. E hoje não vai dar para tomar um suquinho de laranja, hein? Estou um pouco resfriado. Agora, semana que vem, eu não digo nada. Um abraço para todos.
0: Ô, meu querido, obrigado. Abração para você também. Muito bom ter a sua companhia aqui, viu? Obrigado. Vou tocar sim, deixa aí que você vai ouvir. Quem tá aqui? O Paulo. Oi, Paulo. Bom dia, meu irmão. Seja bem-vindo.
4: Bom dia. Edis Cruz. É o Paulinho aqui, de Campinas. Eu Queria ouvir, vê se acha pra nós aí o Serrinho e o Caboclinho. Qualquer uma, se tocar já tá bom. Ou então o Lio e Léo.
0: Deixa comigo, vou procurar uma moda boa, boa que eu percebo tocar, viu? O Wellington também tá aqui, né, Wellington? Bom dia. Ele mandou bom dia, ouvintes educativos, muita saúde e paz para todos. O Wellington Santista de Boituva. Ô, meu querido, obrigado, viu, Wellington? Abraço pra você, pra toda a galera aí de Boituva. Muito obrigado, viu? Ô, quem tá aqui comigo também? O Toninho. Ô, Toninho, bom dia.
5: Bom dia, Ed Cruz.
0: Bom dia.
5: Eu tô lindo da tupa.
0: Bom dia.
5: Dá um abraço pro parmeirense original, do meu irmão Antônio Império, Ronaldo Taxista. O pai e a mãe, o Salvador, o Carlos, o Tonhão, o Silvio, a Lourdes, a Bia, a avó do Rony. Ontem eu pedi uma música para a mãe, para a avó Bia do Rony. No fim ela não ligou o rádio. Mas, ô Bia, um bom dia para você, ficar com Deus. Só alegria, viu, filho?
0: Obrigado.
5: E eu vou pedir uma música do jornaleiro. Pra você.
0: Opa.
5: O menino jornalista. Deixa um abraço, querido. Tô tomando um bom café, assistindo esse rádio. Alegria.
0: Obrigado, meu irmão. Obrigado, viu, Toninho? Oxe, tão bom receber a sua mensagem de manhã. Pode deixar que eu vou tocar pra você. Deixa comigo. Ô, bom dia, minha irmã. Ela falou, bom dia, Viola. Jesus abençoe nosso final de semana. E ela pediu, toca Daniel. Ô, minha irmã, acho que eu não vou tocar pra você. Vou tocar pra você. Fica coladinha no rádio, que vai ser especialmente pra você essa música. Pra ser feliz é só coisa simples mesmo, meu irmão, que nós vivemos, graças a Deus. É, quem tá aqui comigo também? O Reinaldo, de Americana, mandou mensagem, mas ele apagou. Ó, Deus tá vendo, viu, Reinaldo? Manda de novo pra nós aqui tocar a música pra você. Ô, minha querida Carmita, minha fofa. Ô, que delícia. Olha ela, bom dia, até umas 7h30, Chico. Ah, essa mulher aqui é sensacional, viu? Pensa na mulher sensacional, ela. Ela vem aqui tomar um cafezinho com nós. É, muito, muito, mas muito bom receber você aqui, viu, Carmita? Beijo. Ó, toma aguardando. Quem tá aqui com o Tomengo aqui? É, deixa eu ver aqui, quem tá aqui é o Eduardo. O Eduardo falou assim, bom dia. É, quinta-feira sonora também. Ô, Eduardo, eu vou passar o seu bom dia pro nosso amigo Paulo Rogério Agostinho, mas ele chega às 7h da manhã, tá bom? 7h da manhã ele tá aqui. Ah, ele falou, bom dia, Paulo Rogério, educativa, 5. Obrigado, viu, pelo carinho. É, a Odina também tá aqui. É, quero agradecer a Odina que tá mandando mensagem pra nós aqui. Que Deus abençoe a todos vocês, viu? Quero agradecer de coração. Olha, vou tocar umas modas aqui pra vocês. Daqui a pouquinho eu volto e a gente continua as nossas prosas, viu? Bom dia!

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6: Educativa Campinas, agora 6:02. Bom dia.

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0: Estamos de volta. Nós somos a Educativa de Campinas, FM 101,9, conectada com Campinas e com você. Bom dia. Bom dia para você que está chegando agora. Bom dia para você que está chegando, que já chegou, né? Bom dia para todos vocês. Muito obrigado pela companhia. Nós somos a Educativa de Campinas FM 101,9, conectada com Campinas e com você. Quer participar do nosso programa? Manda aí o seu alô através do nosso WhatsApp. É o 19-994-78-0062, 19-994-78-0062. Você pode também acessar nosso site, educativa.campinas.sp.gov.br, e se preferir, pode baixar o nosso app lá na sua lojinha de aplicativos. Quero aproveitar e mandar um bom dia carinhoso para a Odina. Odina, ela me perguntou e disse, quantos dias vai ficar de férias? Estou com um coração na mão, sem você, mas feliz por você descansar e cuidar melhor de você, né? Deus abençoe você e sua família. Obrigado, viu, Odina? Obrigado pelo carinho, já com saudade de vocês também, viu? Mas eu ainda tenho mais uma semana de férias, eu vou ficar 15 dias fora, viu? Depois eu volto. Agradecido, viu? Reinaldo também tá mandando mensagem. Que nem Reinaldo? Bom dia.
1: Bom dia, Edir Cruz. É o Reinaldo aqui.
0: Bom
1: de Americana.
0: Então,
1: eu tinha até mandado mesmo uma mensagem, apaguei aqui. Mas beleza, eu queria ouvir a música do Tião Carreiro e Pardinho, Golpe de Mestre. Poderia me oferecer a toda a minha família.
0: Obrigado.
1: Todos os seus ouvintes. Um grande abraço.
0: Obrigado.
1: Bom programa.
0: Obrigado. Vai ouvir, já daqui a pouco você ouve. O Pingo também tá aqui, né, Pingo? Bom dia.
2: Edson Cruz, bom dia, meu amigo.
0: Bom dia.
2: Tudo, rapaz?
0: Tudo.
2: Muita saúde aí, viu? Parabenizado aí pela excelente programação da rádio aí.
0: Obrigado,
2: a toda a equipe aí da 101.9. Queria deixar um abraço aí pro meu irmão Zibinho, Zibinho do Bosque.
0: Bom dia, Zibinho.
2: Um abraço pro nosso amigo Paulinho. Paulinho, nosso amigo e colaborador. Estamos aguardando sua visita lá, hein?
0: Hoje.
2: O almoço lá, hein?
0: Hoje eu vou lá, tá meio bom? Dia eu tô lá.
2: Um abraço, com Deus aí.
0: Obrigado. Abração pra você.
2: Bom dia.
0: Bom dia, Pingo. Ó, vou almoçar lá com vocês hoje. Falar pro Zibinho preparar o café de chaleira lá, que depois do almoço nós vamos tomar um cafezinho junto lá e comprosear um tantinho. Meio-dia eu tô por lá, viu? Obrigado pelo carinho. Valdeci também tá aqui. Bom dia, Valdeci. Deus abençoe seu dia, viu? O Juarez também, da família Zanoli. A Ivone Juarez. Ele falou, bom dia, meu amigo. Que diz? Ótima sexta-feira pra todos nós. Que Deus abençoe. A Ivone Juarez Zanoli de Americana. Pediu pra tocar Sula Miranda, caminhoneiro. Oh, vai ouvir, deixa comigo aqui, viu, meu querido amigo? Bom dia. O Paulo também tá aqui, né, Paulo? Mandou um bom dia carinhoso, falou bom dia, que hoje seu coração se enche de paz, sorrisos e coisas boas da vida. Oh, meu amigo, muito obrigado, essas coisas que a gente precisa, né? O Léo também tá aqui, né? Oi, Léo, bom dia. O Léo falou assim, bom dia, diz, um ótimo abençoado dia para você. Toca pra gente, se possível, dormir na praça. Bruno e Marrone, opa, deixa comigo, vou tocar pra você já, aguenta aí. Bom dia. Quem colocou aqui? Bom dia, quem é o que tá mandando mensagem pra mim? Não tô. Ah, o Eduardo. Oi, Eduardo, bom dia. Deus abençoe seu dia, meu amigo. Muito obrigado, viu? Carlos Ambrosio, meu amigo, ele falou, te desejo força pra seguir, amor pra perdoar, família pra abraçar e Deus sempre te guiando. Obrigado, viu, meu querido? Quem tá aqui comigo também? O Hamilton. Ô, Hamilton, bom dia. Ele mandou assim, bom dia, Diz Cruz, bom dia a todos os ouvintes da rádio. Um excelente final de semana para todos nós. Bom dia, que hoje seja um dia de vitória, porque Deus já foi à frente e preparou tudo para você. É isso aí, obrigado, viu? Confie, acredite em Deus e seu propósito na sua vida, acredite mesmo que hoje seja difícil, amanhã será melhor. Agradeça, a gratidão abre as portas e atrai bênçãos. Entrega teus planos nas mãos de Deus e siga na frente com fé e coragem. Ele está com você em cada passo. Ô, Hamilton, obrigado, viu? Meu querido José Cláudio também, que tá mandando mensagem. Ô, Zé, bom dia.
3: Bom dia, meu caro amigo Edis Cruz.
0: Bom dia.
3: Ótima sexta-feira para nós, meu querido. Sextou.
0: Sextou, graças a Deus.
3: Uma sexta-feira abençoada, iluminada pela presença do nosso bom Deus.
0: Amém.
3: Você é uma pessoa iluminada e abençoada.
0: Obrigado, José.
3: Que só tende a receber bênçãos do nosso Senhor Jesus Cristo.
0: Amém,
3: se
0: obrigado.
3: Se possível, meu querido amigo, toca para nós. Com César e Paulinho, caminheiro. Um abraço, ótima sexta-feira para nós aí.
0: Obrigado, meu
3: dia
0: querido.
3: Dia abençoado para todos nós.
0: Amém.
3: Nós, meu querido.
0: Obrigado, José. Abraço pra você, viu? Muito obrigado pelo carinho. O Maurão também tá aqui, né, Mauro? Bom dia!
4: Bom dia, Edis Cruz.
0: Bom dia.
4: Rádio Educativa. Programa Bom Dia Viola. Bom dia a todos os colaboradores do seu programa aí.
0: Obrigado.
4: A todos os ouvintes do seu programa. É o Mauro aqui do Vida Nova. Edis Cruz, tá com uma música aí do John Carreiro, se puder.
0: Claro.
4: Pra todos os ouvintes aí, tá? Um ótimo final de semana para todos, a sua família, para todos os ouvintes aí.
0: Obrigado, Maurão.
4: Ok?
0: Obrigado, meu amigo.
4: E bora torcer para a seleção domingo, né?
0: Bora torcer. Aí é o Brasil.
4: Com a gente.
0: É isso mesmo.
4: Um país tão complicado, né?
0: Verdade.
4: Bora torcer para ver se passa.
0: É verdade.
4: Ser campeão de novo seria muito bom.
0: Seria mesmo.
4: Valeu, Edis Cruz.
0: Bom dia,
4: com Deus, meu amigo.
0: Com Deus também.
4: Valeu.
0: Deus abençoe você, viu? E aproveito e mandar um abração também pro Gils Luquini. Ô, Gilsão. E agradeço a sua audiência, viu? Gente, eu tenho que agradecer hoje um casal querido que eu fui visitar ontem, né? Querido Vailton e querida Luísa, né? Ontem foi um daqueles dias que a gente guarda no coração com carinho, né? Cheguei na casa de vocês como visitante, mas saí de lá me sentindo pai da família, não é? Vailton, você me contou tanta coisa boa, meu amigo, lá de Alexandre, né? Esse pedaço de Goiás que fica ali entre Anápolis e Brasília. E de como foi criado na capital, né, meu amigo? Mas com a alma desse sertão. Achei lindo demais ouvir você falar do tempo que era radialista, né? Das vozes que saíam daquele rádio de madeira, dos microfones pendurados no poste, né? E de como o padre convidou você para levar a palavra e a alegria pro povo, né? Oh, o senhor é um artista, homem. Inventava pessoas e personagens, né? Dava a vida ao ar. E conversador, nem se fala, né? Parecia eu, né? Parecia que eu tava ouvindo uma novela inteira em poucas horas, né? E a Luísa? Oh, tão querida, viu? Tão paciente, dividindo comigo um pouco das histórias de vocês dois, viu? O senhor, sei que você é o caçula, né? Eu, nem eu, também sou caçula. De uma família de três pessoas, né? É, mas tem uma sabedoria de mais velho, viu? E ainda me falou da Janaína, sua filha, né? E do Manuel, que trabalha na Indec, né? E a propósito, eu conheci o Manuel, fiquei muito feliz com ele, uma pessoa simples que nem nós, né? Fiquei até com vontade de conhecer a sua filha também, viu? O Manuel é assim, gente boa. Ó, mas pra fechar com chave de ouro, o senhor ainda me deu uma fornada de pão de queijo feita pelas suas próprias mãos, viu? Rapaz, que coisa boa, viu? Que coisa gostosa, viu? Ai, não posso esquecer dos bichinhos, né? A Laila, a cadela tão boazinha que ficou ali pertinho. Como se diz, pode ficar à vontade. E os gatos? Cada um com seu jeito, né? Rodeando a casa, como se fossem os donos do pedaço. Porque no fundo eles são mesmo, né? Bichos que alegram a casa e fazem a gente se sentir que tá no lar de verdade, viu? E eu queria agradecer mais uma vez, viu? A fornada de pão de queijo feita pelas suas mãos. Rapaz, isso não se esquece, viu? Pão de queijo quentinho, feito com carinho, é coisa de Deus, viu? Fiquei muito feliz, viu? Mas o que me tocou fundo foi você ter feito essa fornada de pão de queijo com tanto capricho para eu levar para minha mãezinha, viu? Não foi qualquer pão de queijo não, viu? Foi feito com suas mãos, com aquele cuidado de quem gosta de ver o outro feliz, viu? Minha mãe ficou feliz demais de comer o pãozinho de queijo que eu levei pra lá na mesma hora. Ontem eu saí da ilha, fui levar, viu? E cada um deles, sabendo que veio de um coração generoso que você fez, viu? Isso não tem preço não, viu, Vailton? É um gesto que a gente leva pra vida inteira, viu? Só tenho a agradecer de coração aberto vocês, né? A cachorrinha, os gatos, tudo nessa casa tem um brilho especial, viu? Pessoas raras como vocês, dessas que fazem a gente acreditar que o mundo ainda tem muita bondade, viu? Que Deus continue abençoando vocês sempre, com muita saúde, paz e histórias para contar, viu? E um carinho especial para os bichinhos também, viu? Um abraço carinhoso para você e eu vou tocar um modão para vocês, né? E eu vou tocar um modão que você me pediu para Luísa agora. Bom dia!

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1: Educativa Campinas, agora 6:48. Bom dia!

0: Alô, coisa boa, né? E assim a gente se despede, né? Com os dois mineiros. O aniversário do meu pai. Essa moda, quem pediu foi o meu querido amigo, o Clésio. Ô, Clésão, hoje eu não consegui ouvir seu áudio, mas ó, lembrei de você no finalzinho do programa, viu? Vou deixar tocar lá um pouquinho aqui. O Paulo Rogério vai deixar tocar lá um pouquinho, tá? Obrigado, carinho. Um abraço carinhoso, né? Um bom dia carinhoso também vai pro Rogério Ortiz. Obrigado, Rogério. A Ilza Ferreira também tá aqui. O Jefferson também. Ô, Jefferson, bom dia. Ó, não deu tempo de ouvir seu áudio, Jefferson. Mas na próxima semana estaremos aqui com muita moda boa para vocês. A Maria Pereira também mandou mensagem, não consegui ouvir seu áudio, Maria, mas obrigado pelo carinho, viu, Maria, lá de Ponto Sor, né, em Portugal. A Maria também aqui de pertinho do São Bernardo mandando mensagem, bom dia, Maria, obrigado, viu. O Hamilton também, o Hamilton mandando mensagem, diz: ouvir as palavras de você passar um dia com um casal de ouvintes é preparação do pão de queijo para você, me fez lembrar do tempo de criança. Aniversário era bolo de fubá com biscoito, que suco. Eu também lembro disso aí, viu? Que as vizinhas dos amigos faziam para nós bom tempo. Ô Paulo, você lembra do que suco também ou não?
1: Lembro. Bom dia para todos. Dia. Eu consumi bastante que suco, é, né? Viu? É. Era uma coisa muito artificial.
0: Nosso refrigerante,
1: mas
0: né?
1: Nós sobrevivemos, né?
0: Nós sobrevivemos. Ô Hamilton, obrigado pelo carinho, por compartilhar essa coisa com a gente, viu? É o Vailton e a Luísa são um casal sensacional, viu? Abraço carinhoso também pro Roberto. O Roberto mandou mensagem linda para hoje. Sempre que seja um dia cheinho de paz, harmonia e boas energias. Obrigado, viu? O Antônio também falou: caminheiro bom moço de Acalá, Anair Tolentino, saudosos colegas de violeiro de Hortolândia. Anair Tolentino, quem está dizendo isso é o Antônio. Abraço para você e para a Abadia, viu, Antônio? Obrigado, viu? Obrigado pelo carinho. O Machado também está aqui, o Paulo Rogério. O Machado já abriu o bar, né? Ó.
1: Ah, o Machado, eu acho que ele nem fecha, viu? Não, 24 né? horas lá, é.
0: Bom dia, Machado. Deus
1: lembra vocês... do Bar da Linguiça que isso, tinha aqui em Campinas? Era 24 lembro. Horas é, lá, então... eu acho que o Machado...
0: Tá a mesma coisa, né?
1: É desse naipe.
0: Obrigado, viu, Machado? A Iracy de Oliveira também, sempre com a gente aqui mandando mensagem carinhosinha. Obrigado, viu? O meu querido amigo lá, o Samuel. Oi, viu, Samuel? Toquei. Vocês fazem programação de sábado também, né? Diz, também. Estamos aqui todos os dias, viu? Obrigado pelo carinho. E quem... tá acordando cedo aqui, Paulo, você acredita que o Vurca tá aqui mandando saravá para todos aqui?
1: Não acredito.
0: É, tá aqui.
1: O Vurca que nos surpreendeu essa semana, né? Mas eu não posso falar o que que é.
0: Então depois você me conta no off aqui,
1: tá bom? Foi uma grande surpresa para todos nós aqui.
0: Que legal. Bom dia, meu querido. Abração para você. Bom, gente, seguimos com a nossa programação e, como eu sempre digo, a vida é como uma boa moda sertaneja. Ela é cheia de histórias para contar e de sentimentos para compartilhar. Bom dia e até amanhã.

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5: O vereador Ailton da Farmácia apresentou 329 proposituras na Câmara Municipal de Campinas durante o primeiro semestre. No período, foram protocoladas 298 indicações, 27 requerimentos, 3 moções e 1 projeto de lei. Entre as propostas apresentadas está o projeto de lei que prevê a adoção da cartilha Namoro Legal, produzida pelo Ministério Público do Estado de São Paulo na Rede Municipal de Ensino de Campinas. A iniciativa busca orientar adolescentes sobre como identificar sinais de relacionamentos abusivos e incentivar a prevenção à violência desde a juventude. A proposta prevê a impressão da cartilha para distribuição aos estudantes do ensino fundamental da rede municipal, realização de palestras e rodas de conversa sobre o tema nas escolas. Com trabalhos técnicos de Maurício Vicenzi, Bruno Assis, para o Minuto Câmara.
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6: Olá, bom dia para você que está sintonizado na Rádio Educativa 101,9 pelo rádio ou pelos aplicativos disponíveis em Android e iOS. Aqui no Alto do Castelo o sol já começa a aparecer, mas o tempo já vai ficando nublado por conta da previsão do tempo que pode se concretizar trazendo mais frio a partir de hoje e amanhã. Vocês estão convidadíssimos a participar comigo até às 9 horas, mandando a sua mensagem de áudio ou de voz né? Aqui pelo 1999478-0062, 1999478-0062. Então espero aqui pela sua participação e enquanto isso vai acontecendo, nós já vamos abrindo os trabalhos musicais. E assim como Daniela Mercury, eu pergunto, como vai você?

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1: Muito bom dia, 7 horas e 21 minutos, 3 de julho de 2026. Está acompanhando a Copa? Olha, teve um jogão ontem e um joguinho. O joguinho que eu estou dizendo foi da Espanha contra a Suécia. A Suécia foi lá para desfilar os belos cabelos loiros, né? Cabelo loiro, vai lá em casa passear, vai, cabelo loiro, vai acabar de me matar. Então eles foram lá a passeio, já estão voltando para a Suécia. A Suécia não, perdão, gente, é a Áustria. É que é muita coisa, é Suíça, é Áustria, é Suécia, é Bósnia e Herzegovina. Aí joga com a Bósnia, sem a Herzegovina, enfim, é uma confusão. Então a Áustria foi a passeio, mas o jogo de Portugal e Croácia foi bem cheio de emoções. Eu que estava quase dormindo, resisti, mas eu estava torcendo mesmo que eu tivesse que pôr palitinho para segurar os meus olhos, para que aquele jogo fosse para a decisão em penalidades máximas. E hoje, só para a gente encerrar aqui essa minha passagem rapidinha, é Dia Nacional dos Incrédulos. Você é um incrédulo? Com que você é incrédulo, por exemplo? Em que você não crê? Você é da linha de São Tomé, tem que ver para crer? Eu, às vezes, sou, viu? Igual aquelas superstições que tem, né? Ah, não passa debaixo da escada que dá azar. Não pode isso porque acontece isso. Eu não é que eu não acredito, mas eu não passo embaixo da escada. Só para completar, tá bom? E agora eles vêm aí, quando fizeram esse formato, fizeram muito, mas muito sucesso mesmo.

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1: Pois é, bom dia para você que está conectado conosco desde a madrugada ou desde sempre. 7 horas e 37 minutos. Passou por aqui o Raul Seixas, Sociedade Alternativa, Vanessa da Mata, Nossa Canção, Phil Collins e também The Jackson 5. Olha, para você que vai passar pela rodovia Santos Dumont, mais conhecida também como Campinas-Indaiatuba, a SP-075, ela está passando por obras de recapeamento e remodelação das marcações de segurança, viu? Os reparos acontecem sempre das 9 da noite às 5 horas da manhã em trechos que passam por cidades como Campinas, Indaiatuba e Salto. Durante o dia, o tráfego segue normalmente. Segundo a concessionária Colinas, apenas uma faixa por vez será interditada durante as obras para reduzir congestionamentos. Então, você que usa lá a SP-075, fique atento a essas obras para sair tudo bem, tá certo? Já estão passando por aqui a NV de Bosco, a Débora Miranda, o Hélio Santos, o André Luiz também, o Carlos Ambrósio, o Cairo Luiz. Ele disse que a mãe dele preparava quisuco com mandiopan na infância dele. Que boa lembrança, viu? Obrigado, viu, Cairo? Um grande abraço para você. Dando sequência ao Bom Dia Campinas, Paulo Ricardo. Eu volto já.

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1: Alma Gêmea com Fábio Júnior, Ana Carolina, Elevador, Beatles, Hey Jude e também Paulo Ricardo 2. Olha, muita gente mandando as fotografias aqui do céu de Campinas hoje, uma formação meio... Olha, o Benedito mandou a foto aqui e tem um formato, parece um disco voador, assim, que tá se aproximando essas nuvens aqui. A outra, quem mandou foi a Carmita de Lima também, mandou quase igual. Não deixa de ser curioso, né? Essa fotografia aqui, e parece que a que o Benedito mandou é ali da irmã Serafina, é isso, Dito? Fala aí pra mim, tá? Olha, interessante, viu? Essas formações aí, então, tem nebulosidade, quer dizer que vai mudar o tempo. Olha, a música que eu vou tocar para encerrar esse bloco agora é a música do ABBA e eu quero compartilhar com vocês porque eu fiquei sabendo também ontem, durante a minha visita às redes sociais, que é o seguinte, a música Super Trooper do ABBA, ela fala sobre o forte contraste entre a solidão dos bastidores e a euforia do palco. O termo Super Trooper se refere à marca de um holofote de alta potência muito usado em grandes turnês e arenas. Então já era um recado, né, do grupo ABBA, que eles estavam cansados de ficar viajando, deixando a casa, deixando família, né? E me parece também que cada integrante masculino era casado com uma das integrantes femininas, né? E então reflete os sentimentos do divórcio de um deles também, do Bjorn, com a cantora Anitta Foxtalk. E ele escreveu sobre a empolgação e o alento de saber que sua nova namorada estava viajando para se encontrar com ele durante uma turnê exaustiva. Então, para a gente encerrar essa hora, Super Trooper do grupo ABBA.

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6: A Câmara Municipal de Campinas entrou em recesso parlamentar com a suspensão das reuniões ordinárias e das reuniões das comissões permanentes. No entanto, os gabinetes dos vereadores e os setores administrativos continuam funcionando normalmente. O atendimento ao público é realizado de segunda a sexta-feira, das 9 da manhã às 18 horas. O recesso legislativo é previsto na legislação e corresponde ao período em que não são realizadas sessões ordinárias nem reuniões das comissões permanentes. Nesse intervalo, os parlamentares podem dar continuidade ao trabalho nos gabinetes, ao atendimento da população e à elaboração de propostas legislativas. A primeira reunião ordinária após o recesso está marcada para o dia 3 de agosto. Com trabalhos técnicos de Maurício Vicenzi, Bruno Assis, para o Minuto Câmara.
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7: Bom dia, 8 horas e 5 minutos, é sexta-feira, hein, pessoal? Sextou. Olha, a ouvinte Cleide está informando aqui que o trânsito na Avenida John Boy Dunlop, sentido centro, está totalmente paralisado desde a entrada da Pirelli, e vai adiante. Ela acredita que deve ser algum acidente, alguma ocorrência, ela não soube informar, e eu vou ver se eu consigo a informação aqui. Então, se você vai passar por esse período aí, por esse trecho, tente procurar alguma rota alternativa, mas se você já estiver nele, aí tenha um pouco de paciência para ver o que está acontecendo. Obrigado, viu, Cleide? E agora eu também queria informar o seguinte, acho que todo mundo já deve estar sabendo, né, que o intérprete do Jaspion, o Hikaru Kurosaki, faleceu aos 64 anos. A morte foi divulgada ontem pela internet por um amigo, né, divulgou nas redes sociais, mas a causa não foi informada. Você que tem, assim, acho que mais de 30, 40 anos, deve se lembrar das aventuras do Jaspion, com aquela roupa... um tanto quanto de plástico, alguma coisa assim, né? Era esquisito, mas a gente acreditava, né? Legal aquele tempo, fica aí a tristeza de saber, 64 anos é muito novo, né? E o Jaspion fez muito sucesso na televisão brasileira.

0: Rod Stewart na programação educativa. Quero agradecer aqui ao amigo Antônio que mandou aí a informação também sobre o acidente. É um acidente próximo ao supermercado Covabra, envolvendo um carro, uma moto e um caminhão. As autoridades competentes já estão lá para regularizar o trânsito, tá certo? Obrigado, Antônio.
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1: Muito bem, agora 8 horas e 22 minutos em Campinas. O sol tá subindo aqui hoje, hein? Ó, dá até para ver a lua aqui do meu janelão, o janelão da Rádio Educativa. Olha, Adriana Calcanhoto, Lindo Lago do Amor, Eduardo Duzek, Aventura, Ray Charles, I Can't Stop Loving You, e Rod Stewart, Stopping Loving Her Today. Também tivemos ABBA, Super Trooper. É isso aí, olha só, pessoal, já mandando aqui. É, André Luiz, eu também pensei a mesma coisa, mas quando a música é boa, dá para outras pessoas gravarem, né? Ele tá dizendo aqui, o André Luiz, que ele prefere com o Gonzaguinha. Então, um beijão para o Ilva também, um abraço para o Gilson, para o Márcio, para a Wanda, para o Arnaldo Xavier, para a Rosimeire, para a Maria, para a Débora Miranda, para a Márcia Neves dos Anjos, Fátima Tonucci também, obrigado, viu? E o que eu queria dizer agora é atenção ao pessoal que mora ali próximo à igreja, né, Nossa Senhora das Graças. Um trecho da rua Carolina Florence, ali no Vila Nova, vai ser interditado ao tráfego de veículos amanhã e domingo, porque vai ser realizada a festa julina ali da paróquia. A INDEC já programou desvios para os veículos, né, e também as alterações no percurso de 5 linhas de ônibus. O bloqueio já começa amanhã às 7 horas às 7 horas da manhã, mas tudo bem, mãe acorda cedo mesmo, né? A partir das 7 horas da manhã e vai ficar interditado até o final da festa, tá bom? Então você que vai passar por esse trecho ali, pertinho ali do balão, né, do Taquaral, já para subindo para aqui para o castelo, preste atenção nesse detalhe do trânsito. Mais músicas para você aqui na Educativa e continue participando.

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1: 8h39 em Campinas, você está sintonizado em 101,9 Educativa FM Campinas. Ouvimos Barbra Streisand, Woman in Love, Zizi Posse, Asa Morena, The Four Tops, também Adele, aqui na nossa programação. Estamos indo para os últimos 20 minutos deste programa desta sexta-feira. Mas, enquanto isso, nós vamos ficar sabendo o quê? Que o Conselho de Defesa do Patrimônio Cultural de Campinas autorizou o início das obras do trem Intercidade que vai ligar Campinas a São Paulo. Ela autorizou o quê? Autorizou a mexer lá na Estação Cultura, porque aquele prédio tem 142 anos e precisa de autorização deste Conselho para sofrer qualquer modificação. Então, essa etapa acontece lá no Complexo Ferroviário Central da antiga FEPASA, que é hoje a Estação Cultura. Então, lá vai ser o início e o final do trem Intercidades e ele está sendo anunciado para entrar em operação até 2031. Espero que eu possa fazer uma viagem de trem Intercidades, porque, para falar bem sincero, eu nunca andei de trem aqui em Campinas, viu? Nunca fui para lugar nenhum, nem para lugar nenhum. Eu só andei de trem e não estou querendo me mostrar, mas eu só pude andar de trem nas cidades do exterior para onde eu viajei. É muito bom, é muito legal. Então, 2026, 27, 28, 29, daqui 5 anos, né? Espero que eu ainda esteja por aqui para poder fazer uma viagem à capital paulista, mas vai ter o trem que para nas outras cidades também. Vai ter um que é rápido, que liga Campinas a São Paulo, e o outro que é o chamado Pinga-Pinga. Enquanto isso não acontece, nós vamos ouvindo mais boa música aqui no Bom Dia Campinas.

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1: Você que circula diariamente por Campinas sabe da importância de Heitor Penteado, que dá nome a duas das principais vias da cidade? Pois é, meu amigo, esse campineiro fez muito pela cidade onde foi prefeito por 9 anos. Vamos a seu micro perfil. Ele foi responsável pela criação da Praça Carlos Gomes, do serviço elétrico da cidade, da reforma do Bosque do Jequitibás, da Praça São Benedito, Praça Luiz de Camões e Palácio dos Azulejos. Nascido em dezembro de 1878, formou-se advogado, elegeu-se vereador pelo Partido Republicano Paulista, depois foi nomeado secretário da Agricultura, Aviação e Obras Públicas no governo Washington Luiz, quando coordenou a construção de diversas rodovias no estado. É de sua autoria também a criação do Ginásio do Ibirapuera. Em 1924, quando deixou a secretaria, foi eleito representante de São Paulo na Câmara Federal, exercendo seu mandato até 1927, quando foi escolhido para o cargo de vice-presidente do estado como companheiro de chapa de Júlio Prestes, a quem substituiu como presidente interino em 21 de maio de 1930, na chefia do Executivo Paulista. Antes, porém, durante 9 anos, até 1910, foi promotor de justiça, depois prefeito de Campinas por 3 vezes consecutivas, entre 1911 e 1920. Quando a Revolução Política de 1930 levou Getúlio Vargas ao poder e decretou o Estado Novo, Heitor Penteado largou a política e foi trabalhar com agricultura. No entanto, 6 anos depois, voltou à vida pública, sendo eleito novamente como vereador. O campineiro foi casado com Dona Evelina de Queiroz Teles Penteado, com quem teve 10 filhos, e morreu em maio de 1947. Em homenagem, Campinas marcou com seu nome a rodovia que liga a cidade ao distrito de Souzas, a avenida ao redor da Lagoa do Taquaral e uma rua no distrito de Joaquim Egídio. Este foi o Minuto da Memória Campineira, produção e apresentação de Celso Bodstein e realização da Rádio Educativa e Academia Campinense de Letras. 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

0: E a saudosa Olivia Newton-John, para encerrarmos magnificamente o Bom Dia Campinas desta sexta-feira, sextou, 3 de julho de 2026. Quero agradecer a todos que estiveram na minha companhia aqui, a todos mesmo, a Maria Barbosa, da imensa e grandiosa Itu, a Luciana Alencar também, o Márcio, o Luiz Fernando, a Débora, que elogiou a ótima programação de hoje. Nosso programador está aqui já para começar o programa dele, o Marcos Cavalcante. O Ronilson Santos, muito obrigado. O Sebastião Brás, a Gilva, muito obrigado, viu, a todos que mandaram mensagem e estiveram comigo até agora. Chegando aqui, então, o colega Marcos Cavalcante, que vai abrir os trabalhos até a 1 hora da tarde. Isso mesmo, Marcos. Bom dia para você.
1: Olá, Paulinho. Bom dia. Isso mesmo. Sextou, rapaz. Que maravilha, hein?
0: Sextou. Final de semana promete. Chegando aí, jogo do Brasil com a Noruega. O que você está achando?
1: Ah, olha, se for falar do que eu estou achando do Brasil, o Brasil está numa fase de evolução ainda.
0: É.
1: Mas dá para ganhar da Noruega, sim. Tem que ir para cima.
0: É, eu soube a boca miúda. Que aquele jogador, o Haaland, né?
1: O Haaland.
0: Que o pessoal fala Haaland aqui, mas é outra pronúncia, você sabe, né?
1: É outra pronúncia lá fora, mas não fica bem pro horário.
0: É verdade. Ele é um exímio colecionador de malas de viagem de luxo.
1: É?
0: É.
1: Rapaz.
0: Postaram fotografias dele lá. Só que assim, eu não vi as marcas que eram. Eu não vi nenhuma Louis Vuitton.
1: Não?
0: Não vi nenhuma Prada.
1: Você tem Prada?
0: Não vi nenhuma Chanel. O Tadeu Marcos, que está aqui, que deve conhecer essas marcas,
1: Tadeu,
0: poderosíssimas.
1: Com certeza.
0: Quando o Tadeu Marcos viaja, ele leva os baús.
1: Se ninguém mais conhece.
0: Ele leva os baús belíssimos dele, que da Louis Vuitton.
1: Da Louis Vuitton.
0: Mas sem brincadeira nenhuma, quem tinha esse fascínio por malas era o Clodovil. Ele tinha muitas malas da Louis Vuitton.
1: É verdade.
0: E o pessoal brigou, viu, para ficar com essas malas. Deu briga.
1: Não deve ser barata, não, né?
0: Marcos Cavalcante, o que achou ontem dos jogos da Copa?
1: Rapaz, eu assisti ontem só Portugal e Croácia. Foi um baita jogo, né? Eu acompanhei que a Espanha ganhou da Áustria ontem de 3-0. Mas o finalzinho do jogo do Portugal ali com a Croácia, meu Deus do céu, hein?
0: Então, a
1: emoção
0: Áustria...
1: Emoção demais, né?
0: A Áustria foi na sessão de 1/16 só para passear, não
1: só
0: fez
1: passear,
0: nada.
1: Não jogou nada contra a Espanha.
0: E eu, se fosse o juiz, assim como o juiz que apitou Senegal e... Senegal jogou com quem mesmo?
1: O Senegal, ele jogou com a Bélgica.
0: Com a Bélgica. Eu não teria dado a penalidade máxima e deixaria o circo pegar fogo.
1: E olha, ontem...
0: Porque ainda ele deu mais quase 20 minutos,
1: eu,
0: né?
1: Eu observei aqui, o Tadeu tá me lembrando muito bem, que no jogo de Portugal tinha 10 minutos de acréscimo. A Croácia fez o gol, os 13 minutos de acréscimo. O juiz gosta de também dar uma tumultuada lá, né,
0: Tadeu? O acréscimo total deu quase 20 minutos, né?
1: Nunca vi isso aí. E ainda saiu o gol da Croácia nos acréscimos.
0: Saiu o gol. Eu, sinceramente, eu não sei se o Tadeu vai concordar comigo, mas esse negócio do VAR também um pouco atrapalha, né? Porque se não tivesse o VAR, agora tem lá, tem um ecocardiograma, parece aquela listinha lá de... Igual você está internado no hospital, fica aquela máquina apitando lá e falou que pegou no braço do rapaz, né?
1: É, teve alguns lances.
0: E teve o impedimento também, né?
1: Mas hoje o detalhe aí é a torcida do Brasil, com certeza.
0: Para Cabo Verde?
1: Para Cabo Verde, né?
0: Exatamente.
1: Contra a Argentina, né?
0: Todos cabo-verdianos.
1: 19 horas hoje, todo mundo lá torcendo na televisão para dar aquela força pro pessoal do Cabo Verde.
0: Muito bem. Marcos, um ótimo programa para você.
1: Valeu, viu?
0: Tudo de bom, eu me despeço aqui, gente. Volto na segunda-feira. Um grande abraço, bom final de semana, bom jogo para quem vai torcer muito aí e até lá.

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5: A Câmara Municipal de Campinas está entre as finalistas que atenderam integralmente ao regulamento da campanha Amei Brasil 2026, iniciativa promovida anualmente no mês de maio pelo Instituto de Auditores Internos, com o objetivo de valorizar e dar visibilidade às atividades de boas práticas de governança, gestão de riscos e controles internos nos setores público e privado. De acordo com a organização da campanha, foram avaliados critérios como criatividade na divulgação das ações e conteúdo que ajude a difundir a profissão e a conscientização da importância dos profissionais da área. O evento, que vai premiar as instituições que representam a excelência na auditoria interna no país, vai ocorrer no dia 23 de julho. Com trabalhos técnicos de Maurício Vicenzi, Bruno Assis, para o Minuto Câmara.
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6: Olá, muito bom dia, boa sexta-feira, sejam bem-vindos a mais uma edição da sua Manhã Educativa, conectando você sempre com curiosidades, informações e, é claro, boa música. São 9 horas 8 minutos, eu sou Marcos Cavalcante, seu amigo das boas lembranças, e sigo com vocês até a 1 da tarde, hein? É, vem comigo, participe também pelo nosso WhatsApp, 19 99478-0062. Esse é o nosso número. Participe, interaja, deixe seu recadinho. E vamos juntos nessa manhã linda de sexta-feira, hein? Aliás, céu azul, poucas nuvens. Nesse momento, 19 graus. Não há previsão, né, de chuva, pelo menos até o momento, aqui para Campinas hoje. Então aproveite muito bem o seu dia e também a nossa programação, sempre com a direção do Marcos Lodi. Falamos aqui da Avenida Andrade Neves, 2158. Estamos pertinho do Balão do Castelo e seguimos aí a nossa manhã sempre com boa música. A gente abre hoje com um clássico, hein? Chegando Olivia Newton-John com Xanadu. Música.

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2: 9:25, Pato Benton, go pato. Uma ótima sexta-feira para você aqui na Educativa FM 101,9. É, e sobe o som, tem um Tóquio chegando com Garota de Berlim.

9 horas 28 minutos. Tá aí, ó. Tóquio, banda brasileira, que revelou o cantor Supla, né? Tá aí, ó. New Wave, com atitude punk pra você aqui na nossa manhã educativa. Fizeram sucesso com a música Garota de Berlim, também com sucesso Humanos. É, e a música não para, a gente muda o ritmo, mas a alegria continua lá em cima pra você com George Harrison.

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1: Cientistas da Fundação Oswaldo Cruz deram um passo importante para obter uma vacina mais completa contra a malária. Os pesquisadores identificaram um conjunto inédito de fragmentos de proteínas do parasita Plasmodium que podem viabilizar o desenvolvimento de um imunizante capaz de proteger contra diferentes espécies e atuar em várias fases da doença. A descoberta foi publicada ontem na revista Nature. O estudo adotou abordagem inovadora para entender como o sistema imunológico reconhece o parasita causador da malária. Em vez de focar apenas na produção de anticorpos, estratégia mais comum nas vacinas atuais, a equipe investigou o papel dos linfócitos TCD8+, células de defesa capazes de identificar e destruir diretamente as células infectadas. Há mais de 50 anos se busca uma vacina contra a malária e só recentemente foram aprovados imunizantes com eficácia limitada, voltados principalmente para o Plasmodium falciparum e para crianças. Um dos principais desafios sempre foi encontrar bons alvos vacinais. O diferencial da pesquisa da Fiocruz foi justamente mostrar que as células TCD8+, também desempenham um papel central no combate ao parasita e identificar quais as proteínas dele que são reconhecidas pelo sistema imune. Da redação da Rádio Educativa, Danilo Fernandes.
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2: Nove horas 34 minutos. Valeu, Danilo Fernandes. Aí trouxe notícias pra gente aí direto da redação. Olha, ouvimos aí por último I've Got My Mind Set on You com George Harrison, o Tóquio com Garota de Berlim e Gol Patou com Pato Benton. Olha, quero agradecer aqui a Maria Barbosa de Itu, o Luiz Fernando, né, de Itatiba, a Wanda, até o Manicácio, o Gustavo, o Valdir da Vila Castelo Branco. Ele está fazendo aniversário hoje, hein? Saúde e paz para você. Agradecer também a Solange Bueno de Paulínia. E faça como os nossos amigos, participe você também pelo WhatsApp Educativa. 19 99478-0062, tá bom? Excelente sexta-feira para você. E a gente continua sempre curtindo grandes sucessos com essa vibe legal para cima. E agora, na sua companhia, tem aí o Oasis com X Love.

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1: Placar News. O feito inédito alterou a rotina de Cabo Verde. E como modificou a classificação histórica de Cabo Verde para a fase de mata-mata do Mundial de Seleções, colocou o país em êxtase. A ilha de São Miguel, em Santiago, vive dias de pura celebração. As homenagens não param de surgir. O goleiro Vozinha, um dos símbolos da campanha, virou fenômeno mundial. Já são mais de 17 milhões de seguidores nas redes sociais. O impacto é tão grande que o nome do jogador agora batiza uma rua em São Miguel. Gesto que traduz o orgulho nacional pelo feito inédito. A seleção cabo-verdiana segue concentrada para o desafio de hoje. Logo mais, às 7 da noite, vai enfrentar a campeã argentina. Para a Educativa, Renato Leal.
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2: Nove horas e 48 minutos, você está na melhor Educativa FM, Nick Hayward com Tell Me Why, para você agora na sua manhã educativa.

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3: Olá, eu sou Heloísa Fava, coordenadora de fiscalização ambiental da Secretaria do Clima, e esse é o Minuto Ambiental. A gente sabe que os desafios climáticos estão cada vez mais presentes no dia a dia das cidades. Por isso, aqui em Campinas, o nosso trabalho tem sido unir forças entre várias áreas para garantir mais segurança e qualidade de vida para a população. Nos últimos anos, nós conseguimos reduzir as áreas de risco e melhorar o planejamento da cidade, com base em ferramentas reconhecidas internacionalmente, como a Estratégia Construindo Cidades Resilientes da ONU e as ferramentas de Scorecard. Essas ações só são possíveis porque trabalhamos em equipe, integrando fiscalização ambiental, saúde, defesa civil e planejamento urbano, sempre com foco em proteger as pessoas. Também temos levado a experiência de Campinas para outros municípios do país, mostrando que quando a gestão é responsável e transparente, os resultados chegam. Nosso compromisso é continuar avançando e cuidando da cidade com seriedade, para que cada morador se sinta mais seguro diante dos desafios climáticos. E esse foi o Minuto Ambiental de Campinas. Pequenas atitudes transformam nossa cidade.
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6: A Câmara Municipal de Campinas oferece o programa Câmara Educa para aproximar o legislativo da sociedade. Por meio de visitas guiadas, o programa apresenta aos participantes como funciona a Câmara, qual é o papel dos vereadores e de que forma as decisões tomadas no legislativo impactam a cidade. Durante a visita, os grupos circulam por espaços institucionais da casa. O Câmara Educa atende alunos da educação infantil a partir de 4 anos, do ensino fundamental, do ensino médio, cursos profissionalizantes, faculdades, organizações sociais e também o público em geral. As atividades são adaptadas de acordo com a faixa etária dos visitantes e podem incluir contação de histórias, conteúdos audiovisuais e vivências educativas sobre política e cidadania. Para pessoas a partir de 11 anos, a programação inclui ainda um bate-papo com vereador ou vereadora. As visitas devem ser agendadas pelo telefone da Câmara com a Coordenadoria de Relações Públicas. Com trabalhos técnicos de Maurício Vicenzi, Isabela Santos para o Minuto Câmara.
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8: Muito bem, estamos de volta, 10 horas, 6 minutos. Você está na melhor Educativa FM. Agora a gente vai abrindo essa hora aí com mais um grande sucesso, mas antes sempre, né, convidando você a participar da programação com a gente pelo WhatsApp Educativa 19 994780062. Amanhã a Educativa segue essa hora abrindo aí com você, Miley Cyrus, com Flowers.

0: 10:18. Manhã Educativa. Eterno rei do pop pra você, Michael Jackson. Beat It.
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0: gritando.
1: Hey, Matt Simmons, Cat Release, 10h25, que bom ter a sua companhia. 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Olha, a Prefeitura de Campinas realiza, na manhã desta sexta-feira, a remoção de uma árvore que apresenta risco de queda na Praça do Coco, em Barão Geraldo. A intervenção foi autorizada pelo Ministério Público após análise dos laudos técnicos apresentados pelo município, que apontaram comprometimento da estrutura da árvore e necessidade da retirada por questões de segurança. Segundo a Secretaria de Serviços Públicos, a árvore está localizada na área interditada da praça. Um estudo realizado por especialistas da Esalq concluiu que dois exemplares da espécie Ficus benjamina apresentavam péssimo estado de conservação e ofereciam risco aos frequentadores. Como compensação ambiental, a prefeitura informou que fará o plantio de dois jequitibás rosa no local e já iniciou o cultivo de 50 mudas de espécies nativas na microfloresta implantada próximo ao Parque Hermógenes de Freitas Leitão Filho, localizado na cidade universitária. A retirada das árvores da Praça do Coco tem gerado debates entre moradores. Em abril, a remoção de outros exemplares motivou um protesto de parte da comunidade local. Agora em Campinas, 10h27, você está curtindo aí a Manhã Educativa, que segue agora com mais um grande sucesso para você. Você ouve Marion Kaye com It Feels So Good.

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1: O primeiro final de semana de julho em Campinas deverá ser gelado. O Instituto Nacional de Meteorologia emitiu alerta de perigo potencial para queda de temperatura nas regiões sul, centro-oeste e sudeste, com riscos de geadas. Uma massa de ar frio começou a atingir o Brasil ontem e a partir de hoje o sistema provoca queda nas temperaturas no sudeste, incluindo o estado de São Paulo. O frio não será tão intenso porque a massa de ar polar estará acompanhada de mais nebulosidade, amenizando o resfriamento noturno. Ainda assim, no sábado, Campinas deve ter mínimas de 9 graus sem previsão de chuva. A partir de segunda-feira, as temperaturas voltam a subir, mas nova queda nos termômetros está prevista a partir do dia 11. Não está descartada a ocorrência de chuvas isoladas entre o final da tarde desta sexta-feira e madrugada de sábado. Da redação da Rádio Educativa, Danilo Fernandes.
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2: Seguimos nossa manhã educativa com mais um grande sucesso, chegando para você Rita Lee com esse tal de rock and roll.

Os maiores sucessos aqui para você na sua manhã educativa. Malika Yane. Agora seguimos com mais um clássico. Essa é boa demais, hein? Look Twist com Funk You Up. Uma ótima sexta-feira para você.

0: 10h48, chegando o boletim do esporte na Educativa.
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2: 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A Copa do Mundo de 2026 reservou uma coincidência inacreditável e dolorosa para o futebol africano. Ganhou força no noticiário o que já está sendo chamado de a maldição dos 86 minutos. Três seleções do continente deram adeus ao Mundial na fase de 16avos de final, exatamente com o mesmo roteiro dramático, sofrendo gols decisivos aos 86 minutos de jogo. O castigo tardio atingiu em cheio Senegal, a República Democrática do Congo e a Costa do Marfim. Esta última é eliminada com um gol salvador do artilheiro norueguês Erling Haaland no finalzinho do tempo regulamentar. O minuto fatídico, que virou febre e estatística inusitada nas redes sociais, interrompe uma campanha histórica do continente que havia colocado o número recorde de representantes na fase mata-mata. Para a Educativa, Renato Leal.
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0: Seguimos agora com mais um sucesso dos anos 80, Borderline com Madonna.

Daí o som do Raimundos pra você, a mais pedida. Antes ouvimos Madonna com Borderline. É sempre bom ter você aqui na Educativa FM 101,9, conectada com Campinas, conectada com você, sempre trazendo músicas aí para alegrar o seu dia, curiosidades e informações. Olha, a gente vai dar uma pausa agora, organizar a próxima hora, vai vir muita música boa para você. Tem um breve intervalo chegando e voltamos já com mais sucessos aqui na Educativa.

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5: Está disponível um canal de informação criado pela Câmara Municipal de Campinas. A população pode fazer parte de um grupo oficial de WhatsApp com as principais notícias e fatos do Legislativo Campineiro. Por meio do grupo, os participantes recebem uma atualização diária, de segunda a sexta-feira. As mensagens são enviadas em textos curtos, acompanhados de links para quem quiser se aprofundar nos temas. O canal é exclusivamente informativo. Apenas a Câmara pode enviar conteúdos. Para participar, basta acessar o link disponibilizado no site da Câmara. Com trabalhos técnicos de Maurício Vicenzi, Isabela Santos para o Minuto Câmara.
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6: Manhã Educativa de volta, agora com música lançada em 1986. Anos 80 é demais, hein? Vamos ouvir agora Danger Zone, de Kenny Loggins, que ganhou projeção mundial ao integrar a trilha sonora do clássico filme Top Gun, Ases Indomáveis, tornando-se um dos maiores sucessos da carreira e do cantor. Depois, né, décadas depois, a música voltou, hein, aos holofotes com Top Gun Maverick, conquistando também uma nova geração de fãs. Aumente o volume, porque vem aí Kenny Loggins com Danger Zone.

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1: 11 horas 16 minutos. Conexão Sonora chegando com a banda portuguesa, aliás, norueguesa, A-ha, que se apresentou aí com o seu clássico Take On Me no programa The One Show da BBC One em Londres. Isso aconteceu no ano de 2018. A performance fez parte das promoções do álbum 80 Seconds Symphonic e ocorreu ao ar livre, contando com acompanhamento de uma orquestra. Essa apresentação tornou-se um marco por destacar a harmonia entre os vocais instrumentais acústicos da banda, juntamente aí com elementos orquestrais, e você vai ver essa mistura incrível agora no Conexão Sonora. Sobe o som e aproveite!

0: E ouvimos aí no Conexão Sonora o A-ha performando o clássico Take On Me. Sensacional, né? A apresentação aconteceu em 2018, viralizou nas mídias digitais e você ouviu de forma exclusiva aqui na Educativa. E lembrando a você que o Conexão Sonora volta às 17h15 com mais um grande sucesso. É claro, contamos com a sua presença. Até lá.
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0: sucesso das pistas pra você. KC and the Sunshine Band. Keep it coming, love. 11 horas e 32 minutos. Que bom ter a sua companhia. Na sequência, você vai ouvir notícias direto da redação.
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2: A venda de veículos novos cresceu 16% no primeiro semestre do ano, com a comercialização de 2.715.403 unidades. Considerando apenas o mês de junho, houve um emplacamento de 488.420 unidades de veículos novos, uma queda de 0,82% frente a maio e crescimento de 18,96% em relação a junho do ano passado. Os dados foram divulgados pela FENABRAVE, Federação Nacional da Distribuição de Veículos Automotores. Um dos destaques do semestre foi o emplacamento de automóveis e comerciais leves, que apresentou crescimento de 20,1% em relação ao mesmo período do ano passado, com 1.359.107 unidades. O segmento de motos também teve um bom desempenho entre janeiro e junho deste ano, com 1.174.459 unidades emplacadas, o que representou crescimento de 14,1% frente ao primeiro semestre de 2025. Quanto ao segmento de ônibus e caminhões, o desempenho ainda continua negativo. No acumulado do ano, foi registrada a queda de 9,09%, com 61.020 novas unidades comercializadas. Da redação da Rádio Educativa, Danilo Fernandes.
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0: Valeu, Danilo Fernandes. Volta daqui uma hora com mais notícias para você direto da redação. Quero agradecer aqui a presença do José Cláudio, da Aline Simália, o Júlio César Bueno, a Nazaré Portugal. Também mandar um alô aqui para Lucimeire Galhardo, de Sumaré, o Hamilton. A todos vocês aí, obrigado pela companhia. Na sequência, seguimos com um dos grandes clássicos do pop britânico dos anos 80. Johnny Hates Jazz Band conquistou o mundo com Cheryl Dreams. Lançada em 1987, a canção alcançou o segundo lugar na Billboard Hot 100 e se tornou marca registrada da banda, com sua melodia elegante e letra sobre a superação de uma desilusão amorosa. Aumente o volume e curta então esse som com a gente, chegando aí Johnny Hates Jazz Band. 11 horas e 35 minutos.

Na Educativa, você ouviu o som da Patrícia Marques, Ficar com Você. Na sequência tem Boletim do Esporte chegando. Voltamos já com mais músicas.

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2: O Campeonato Brasileiro da Série B dá um tempo nesta sexta-feira e volta a ter bola rolando pela 16ª rodada, amanhã, sábado, a partir de 4 da tarde. Jogo que abre, Jorge Ismael de Biasi, o novo-horizontino, recepcionando o Atlético Goianiense. No VGD, em Londrina, a equipe da casa, também no mesmo horário, recepciona a equipe do CRB. No Heriberto Rios, 4 da tarde, tem Criciúma e Sport Recife. Jogo que fecha o sábado no Aelé Pinheiro, na Serrinha, 8 da noite, Goiás e Ceará. Domingo, 20h30, Esportes da Sorte Aflitos tem Náutico e Juventude. Segunda-feira, 7 da noite, na Arena Nicknet, em Ribeirão Preto, tem Botafogo e Avaí. Mesmo horário para o jogo entre Vila Nova e São Bernardo no Oba. E na terça-feira, fechando a rodada na Arena Sicredi, tem Atletic contra o Operário de Ponta Grossa. Para a Educativa, Renato Leal.
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11 horas e 59 minutos, ao som aí da Laura Branigan. Vamos fechando a nossa manhã educativa. É, agradecer a sua presença, a sua companhia. Agora a gente vai para um rápido intervalo e voltamos já com um menu musical. Não sai daí.

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3: 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E esse foi o Minuto Ambiental Campinas. 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
6: A Câmara Municipal de Campinas recebe a exposição Memórias Esculpidas, a arte no cemitério da saudade. Uma mostra fotográfica que revela o valor artístico, histórico e cultural do cemitério da saudade, um dos espaços considerados mais emblemáticos da cidade. O projeto, que contempla o lançamento de um e-book, ficará na Galeria do Legislativo até o dia 14 de agosto. Com trabalhos técnicos de Maurício Vicenzi, Isabela Santos para o Minuto Câmara.
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7: Olá, muito boa tarde para você, meio-dia e 5 em Campinas, começando mais uma edição do seu Menu Musical, tarde de sexta-feira, muito agradável, céu azul, poucas nuvens em Campinas, e a gente começa a nossa programação nesse horário de almoço com uma trilha sonora leve para você curtir com a gente. Ao longo dessa próxima hora, tem uma seleção especial de grandes sucessos nacionais e internacionais para você. Faça uma pausa, aumente o volume e seja bem-vindo a mais um Menu Musical. Na sequência, você ouve George Michael iniciando a nossa tarde com o clássico Rio de Janeiro.

Meio-dia 14, excelente tarde para você. Que linda canção. Ouvimos Eric Clapton, Tears in Heaven. Antes teve George Michael com Rio de Pay. E na sequência, tá chegando aí Fernando Abreu com Paisagem de Amor.

a trilha sonora ideal para o seu horário de almoço, menu musical. Você segue agora ao som de Donna Summer com o clássico La Vie en Rose.

Djavan para você no menu musical. Quero agradecer a companhia do Ronilson Santos, da Rosa Silvério, também com a gente a Dadi e a Vera Ercolino. Seguimos o menu musical com um clássico do passado aí de presente para vocês com Four Tops.

Mais um bloco sensacional para você aqui no Menu Musical. E viajamos por diferentes estilos e épocas, começando aí com o charme de Gilbert em Aisha. Seguimos também com a sensibilidade de Ed Sheeran em Think Out Loud. Passamos também por Johnny Warwick interpretando Begin the Beginning. E encerramos aí com o talento brasileiro, né, do Cláudio Zoli, com a música Cada Um, Cada Um. Música de qualidade para embalar a sua tarde aqui na Educativa. Na sequência, você vai ouvir o som do Chris Rea, Driving Home to Christmas. Uma excelente sexta-feira para você.

0: encerrando o nosso menu musical, Brian Ferry com Jealous Guy. E assim, vamos agradecer da sua companhia, a sua audiência, em mais uma edição aqui do nosso menu musical. Quero desejar a todos os amigos um bom final de semana. Agradeço aí pelo carinho, pela audiência. E o Marcos Cavalcante volta na segunda, às 9h aqui na Educativa. Mas antes de ir, deixo vocês na boa companhia do nosso querido Jota Silva.
1: Boa tarde, Marcos. Tudo bem? Tranquilo?
0: Tudo bem, Jotinha? Tudo tranquilo com você?
1: Maravilha! Já preparado para mais uma tarde educativa até às 5.
0: É isso aí, maravilha. E que tarde gostosa, hein, Jotinha?
1: Tá um dia muito bonito, né?
0: Maravilhoso, por sinal, né? E aproveite bem aí o seu programa, a sua tarde.
1: Eu agradeço. Vou ficar aí com os nossos queridos amigos que maravilha. Estão com você, vão continuar com a gente.
0: Não tenho dúvida.
1: Música e informação durante toda a tarde.
0: Só antes de ir embora, eu vou fazer que nem eu fiz na última sexta-feira. Vamos falar aqui um placar rápido, hein? Argentina ou Cabo Verde?
1: Rapaz! Olha, com todo respeito aos argentinos, eu gostaria que desse Cabo Verde, mas...
0: Na pessoa, né? Mas,
1: mas não vai dar, não.
0: Missão difícil.
1: Mas eu acho muito difícil, né?
0: Mas quem sabe, né? Os deuses do futebol.
1: É
0: isso aí, né?
1: É 11 contra 11, né? De repente o vozinha fecha o gol.
0: Fecha o gol lá, né? A pessoa 0-0, tempo normal, no pênalti.
1: Pelo amor de Deus.
0: O vozinha faz mais uma vez a nossa alegria.
1: Já pensou?
0: Maravilha.
1: Bom final de semana pra você.
0: Bom descanso pra vocês. Até segunda.

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5: A Câmara Municipal de Campinas está entre as finalistas que atenderam integralmente ao regulamento da campanha Amei Brasil 2026, iniciativa promovida anualmente no mês de maio pelo Instituto de Auditores Internos, com o objetivo de valorizar e dar visibilidade às atividades de boas práticas de governança, gestão de riscos e controles internos nos setores público e privado. De acordo com a organização da campanha, foram avaliados critérios como criatividade na divulgação das ações e conteúdo que ajude a difundir a profissão e a conscientização da importância dos profissionais da área. O evento, que vai premiar as instituições que representam a excelência na auditoria interna no país, vai ocorrer no dia 23 de julho. Com trabalhos técnicos de Maurício Vicenzi, Bruno Assis, para o Minuto Câmara.
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6: Alô Campinas, muito boa tarde, estamos chegando com Tarde Educativa. Eu sou o Jota Silva e com a direção do Marcos Lodi. Vamos juntos até às 17, com muita música, muita informação. Campinas vivendo uma sexta-feira de sol, mas um pouco nublado, temperatura de 26 graus, umidade relativa do ar nesse momento, 48%. 994-780062, este é o WhatsApp da Educativa, para você contar para a gente de onde é que você nos ouve, de onde é que você nos acompanha. E a gente começa a nossa tarde educativa legal, hein? Big Mountain!

0: Educativa Campinas, Colin Ray Band, Into My Life, 13 horas e 26 minutos. Olha, sexta-feira, você está vendo, ainda segue com tempo firme, temperaturas até 26 graus, o que estamos vivendo aqui no momento. Mais uma nova frente fria avança pelo sul do país e já coloca a região em alerta para uma mudança nas condições do tempo ao longo do final de semana. Segundo a Climatempo, o sistema avança em direção ao litoral paulista e deve provocar aumento da nebulosidade e queda nas temperaturas entre sábado e domingo. Hoje o cenário continua dessa forma. 15 de madrugada, a máxima não 26, a máxima deve chegar a 28. A mudança começa a ser percebida no sábado, com o aumento das nuvens. Já no domingo, o ar frio ganha força e provoca uma queda mais significativa nas temperaturas. Em Campinas, a mínima do domingo pode chegar a 12 graus. Agora são 13 horas e 26 minutos, 994-780062, é o WhatsApp da Educativa, sempre conectada com Campinas. Boa tarde, Wanda, Fábio Amanso, Carmita, Josefa Vezenfati e também o Antônio Rosseto e ainda a Rosa Silvério e o Hamilton e o Ronilson, todos curtindo a Educativa, sempre conectada com Campinas.
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1: A Orquestra Sinfônica Municipal de Campinas realiza um concerto especial em homenagem aos 252 anos da cidade nesta sexta-feira à noite, no Teatro de Arena Tereza Aguiar, do Centro de Convivência Cultural. O concerto marca a estreia do maestro Evandro Maté, novo regente titular e diretor artístico da orquestra, e contará também com a participação especial do sambista carioca Dudu Nobre. Serão apresentadas obras como Marcha Eslava, Opus 31 de Tchaikovsky, Danson número 2 de Arturo Marx, além de sambas do próprio Dudu Nobre, como no Mexe Mexe no Boli Boli, Favo de Mel, A Grande Família e muito mais. O concerto da Sinfônica de Campinas com Dudu Nobre é nesta sexta-feira, às 8 da noite, no Teatro de Arena do Centro de Convivência Cultural. A entrada é de graça e o Centro de Convivência fica na Praça Imprensa Fluminense, no Cambuí. Esse e outros eventos culturais você pode conferir no site campinas.sp.gov.br/eventos. Da redação da Rádio Educativa, Danilo Fernandes.
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2: É muito bom saber que você está comigo aqui na Educativa, sempre conectada com Campinas. 1:33.

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1: Agora 13h45 na Educativa, Léo Jaime.

Educativa Campinas, Dua Lipa, 2:01. Boa tarde. 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
3: Olá, eu sou Heloísa Fava, coordenadora de fiscalização ambiental da Secretaria do Clima. E esse é o Minuto Ambiental. Você sabia que aquilo que você separa na sua casa pode virar trabalho para muita gente aqui em Campinas? A Secretaria do Clima, Secretaria de Trabalho e Renda, de Saúde e de Serviços Públicos trabalham com as cooperativas de reciclagem para garantir que os materiais que você separa tenham o destino certo. É o GTDMR, Grupo Técnico de Doação de Materiais Recicláveis. Na prática, funciona assim. O que você separa não vai para o lixo comum. Vira renda, vira oportunidade e ajuda muitas famílias. As cooperativas fazem coleta, separação e encaminham tudo para reciclagem. E você faz parte disso quando separa corretamente os seus materiais. E esse foi o Minuto Ambiental Campinas. 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
6: A Câmara Municipal de Campinas oferece o programa Câmara Educa para aproximar o legislativo da sociedade. Por meio de visitas guiadas, o programa apresenta aos participantes como funciona a Câmara, qual é o papel dos vereadores e de que forma as decisões tomadas no legislativo impactam a cidade. Durante a visita, os grupos circulam por espaços institucionais da casa. O Câmara Educa atende alunos da educação infantil a partir de 4 anos, do ensino fundamental, do ensino médio, cursos profissionalizantes, faculdades, organizações sociais e também o público em geral. As atividades são adaptadas de acordo com a faixa etária dos visitantes e podem incluir contação de histórias, conteúdos audiovisuais e vivências educativas sobre política e cidadania. Para pessoas a partir de 11 anos, a programação inclui ainda um bate-papo com vereador ou vereadora. As visitas devem ser agendadas pelo telefone da Câmara com a Coordenadoria de Relações Públicas. Com trabalhos técnicos de Maurício Vicenzi, Isabela Santos, para o Minuto Câmara.
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7: Agora são 2:06, Educativa sempre conectada com Campinas. Hélio Santos com a gente, Niveide Vado também, um abraço. A Carmita passando aqui informação para quem vai ali na região do Santa Genebra, da região da Costa e Silva. Amanhã começa a festa, o Arraial, a festa junina da Igreja Desatadora dos Nós. E a entrada ali para quem sai do Costa e Silva para pegar o tapetão já está interditada. E para entrar também da mesma forma, tá bom? Valeu a informação. 2:07 na Educativa Campinas. 1,9.

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1: Agora 2:22 na Educativa.

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1: Mais de 90% dos brasileiros com 10 anos ou mais usaram internet em 2025. Os dados são da Pesquisa Nacional por Análise de Domicílio Contínua do IBGE e foram divulgados ontem. A proporção de usuários passou de 89,2% em 2024 para 90,5% em 2025. Quando o levantamento começou em 2016, o índice era de 66%. Segundo o IBGE, o Brasil tinha 186 milhões e 400 mil pessoas com 10 anos ou mais em 2025. Desse total, 168 milhões e 700 mil acessaram a internet nos três meses anteriores à pesquisa. Entre os usuários, 95,6% afirmaram utilizar a rede diariamente. Nas áreas urbanas, 91,5% da população usava internet, enquanto nas zonas rurais o percentual chegou a 83%. A diferença entre os dois grupos caiu de 37,5 pontos percentuais em 2016 para 8,5 pontos em 2025, impulsionada pelo avanço da conexão no campo. O celular segue como principal equipamento para acessar a internet. 98,7% dos usuários utilizaram o aparelho em 2025, ante 94,7% em 2016. A televisão aparece em segundo lugar, sendo usada por 57,8% dos internautas, percentual muito superior aos 11,3% registrados no início da série. Já o uso do computador caiu de 63,2% para 33,4% no período, embora tenha permanecido estável em relação a 2024. Da redação da Rádio Educativa, Danilo Fernandes.
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2: Agora são 14 horas e 33 minutos, fazendo a diferença no seu dia a dia. 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
2: A Assembleia Geral Extraordinária da SAF Botafogo decidiu pelo afastamento imediato de Textor e dos membros do Conselho de Administração em uma medida que busca eliminar qualquer dúvida sobre quem responde pela gestão do clube. Confirmadas em notas oficiais, a decisão foi tomada com 100% do capital votante presente. Com isso, nomes ligados à antiga administração, incluindo John Textor, foram retirados do conselho e o Botafogo anunciou novos integrantes para assumir a condução da SAF. Entre os escolhidos estão Estevão Prates Benincá, Ricardo Menezes Melo e Carlos Thiago Cesário Alvim, que passam a responder pela administração da empresa. Além disso, houve renovação do Conselho Fiscal com entrada de Fernando José Ferreira Gomes Damasceno e Pedro Marcelo Luzardo Aguiar, reforçando a reestruturação interna. A decisão marca mais um capítulo da disputa pelo controle da SAF e consolida um novo momento institucional do Botafogo. Para a Educativa, Renato Leal.
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5: Agora 2:47, Educativa sempre conectada com Campinas. Boa tarde.

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5: A Câmara Municipal de Campinas já está recebendo doações para a campanha do Agasalho 2026. Lançada pela Prefeitura, o tema esse ano é: se eu não tô usando, tô doando. A ação tem como foco arrecadar roupas, calçados, cobertores e outros itens de inverno para pessoas em situação de vulnerabilidade social. A campanha tem o apoio institucional do Legislativo e da TV Câmara Campinas. As caixas de doação estão disponíveis na entrada do prédio do Legislativo, na Avenida da Saudade, número 1004. E também na entrada do plenário, na Avenida Engenheiro Roberto Mange, número 66, no bairro Ponte Preta. Com trabalhos técnicos de Maurício Vicenzi, Isabela Santos, para o Minuto Câmara.
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6: Agora 15 horas e 6 minutos, é bom saber que você está comigo aqui na Educativa. Boa tarde.

0: Educativa Campinas, Blonde em nossa programação. Agora 15 horas 19 minutos, 994780062 é o nosso WhatsApp. Com a gente, Dadi, Nádia, Lucimeire, Vera Herculino, o Ronilson Santos e o pessoal lá da Roda Mix no Guanabara, Rosa Silvério, também a Carmita, Júlia Baeta, boa tarde, Hélio Santos e Wanda, lá da Padre Anchieta. Obrigado a todos pela audiência. Educativa sempre conectada com Campinas.
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1: Em menos de 2 meses do início das operações do Programa Brasil contra o Crime Organizado, apreensões e bloqueio de bens e ativos financeiros já somam R$3 bilhões em prejuízo às organizações criminosas. Entre 12 de maio e 1º de julho, as operações realizadas pela Secretaria Nacional de Segurança Pública já resultaram na apreensão de 134,8 toneladas de drogas, 2.159 armas de fogo e 31.418 munições. Outros bens apreendidos, como imóveis e veículos, somam R$ 723 milhões de reais, além do bloqueio de R$ 325 milhões em ativos financeiros. Também foram destruídos 93.667 pés de maconha. Ao todo, foram presas 18.855 pessoas em operações que mobilizaram 17.175 agentes de segurança pública em todo o país. Os impactos das operações também já são refletidos na redução dos casos nos principais crimes violentos e patrimoniais. Entre maio de 2026 e o mesmo período de maio de 2025, houve uma redução de 17,5% nos homicídios dolosos, 14,3% nos latrocínios e 38,7% nos casos de lesões corporais seguidas de morte. Roubos de carga e veículos caíram respectivamente 31,9% e 26,6%. Já os roubos a banco diminuíram 71,4%, enquanto os furtos de veículos tiveram impacto negativo de 12%. Da redação da Rádio Educativa, Danilo Fernandes.
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2: 15 horas 34 minutos, Educativa. Estamos transmitindo dos Altos do Castelo, na Andrade Neves, 2158. O nosso WhatsApp, 994-780062. Boa tarde.
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0: Legião Urbana na programação da Educativa, sempre conectada com Campinas.
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2: 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A delegação do Irã decidiu não deixar passar em branco os problemas enfrentados durante a Copa em meio às dificuldades logísticas provocadas pela guerra na região. Segundo várias informações da imprensa internacional, os iranianos abriram um processo contra a FIFA, alegando falhas graves na organização e no suporte oferecido à equipe durante o torneio. O valor da ação impressiona. O pedido de indenização está na casa dos 5 bilhões e 200 milhões de reais, uma cifra que coloca o caso entre os maiores já registrados envolvendo seleções e a entidade máxima do futebol mundial. A delegação afirma que as condições de deslocamento, segurança e estrutura ficaram muito abaixo do esperado para um evento desse porte. A FIFA ainda não comentou oficialmente o processo, mas o assunto já repercute nos bastidores e deve ganhar força nos próximos dias. Para a Educativa, Renato Leal.
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0: Agora 15 horas 47 minutos, Educativa sempre conectada com Campinas. 994-780062 é o WhatsApp da Educativa para você contar para gente de onde é que você nos ouve, de onde é que você nos acompanha. Boa tarde.

Educativa sempre conectada com Campinas, agora 15 horas e 59 minutos. Você ouve a Educativa de onde? Diga para a gente, 994-780062. O Ronilson está no Guanabara, o Fábio Amâncio Zibinho está no Bosque e a Márcia Laus está em Hortolândia. Obrigado a vocês pela audiência. Voltamos já.

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5: Está disponível um canal de informação criado pela Câmara Municipal de Campinas. A população pode fazer parte de um grupo oficial de WhatsApp com as principais notícias e fatos do Legislativo Campineiro. Por meio do grupo, os participantes recebem uma atualização diária, de segunda a sexta-feira. As mensagens são enviadas em textos curtos, acompanhados de links para quem quiser se aprofundar nos temas. O canal é exclusivamente informativo. Apenas a Câmara pode enviar conteúdos. Para participar, basta acessar o link disponibilizado no site da Câmara. Com trabalhos técnicos de Maurício Vicenzi, Isabela Santos para o Minuto Câmara.
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6: Agora 4 horas 3 minutos, na sequência da Educativa, Heart Wind Fire.

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1: A prática de musculação pode reverter danos causados pela obesidade, reprogramando células do fígado e reduzindo o acúmulo de gordura no órgão, de acordo com um estudo feito na Unicamp. A descoberta ajuda a compreender como os exercícios modulam o funcionamento do genoma para amenizar a doença hepática esteatótica, caracterizada por acúmulo de gordura no órgão, e também ligada ao surgimento do diabetes tipo 2. A pesquisa realizou experimentos com camundongos e observou que o treinamento de força induz uma reprogramação molecular no fígado. A pesquisa focou na epigenética para entender como o trabalho muscular pode afetar o fígado. Essa área da ciência avalia de que forma fatores externos conseguem alterar o funcionamento dos genes sem modificar o código do DNA. Um dos fenômenos estudados é a metilação do DNA. Ocorre com a adição de uma molécula química na região promotora do gene que funciona como um botão de ligar. Essa marcação química atua como uma barreira física que torna o gene menos acessível para as enzimas da célula, inibindo a sua atividade. Da redação da Rádio Educativa, Danilo Fernandes.
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2: Agora são 16 horas e 32 minutos. Você está na Educativa Campinas. Gilson Lucchini, lá do Salame Caipira Artesanal com a gente. A Fernanda Sintra, a Bárbara Maria e toda a família. Também a Márcia Laus com a gente. Obrigado a todos pela audiência. Vamos juntos até às 17. Depois tem Deco Lopes com vocês.
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1: 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A relação entre Brasil e Noruega ganhou um tom curioso às vésperas do duelo deste domingo, 5 da tarde, pelas oitavas de final da Copa. Estratégia ou não, o fato é que os noruegueses têm demonstrado admiração e respeito pelo futebol brasileiro, destacando a tradição, o talento e a força da seleção dentro de grandes competições. Mas o clima amistoso não diminui o peso da partida. Quem vencer avança às quartas de final, onde enfrentará Inglaterra ou México. E tem um detalhe que apimenta ainda mais o confronto. A Noruega está invicta contra o Brasil em jogos oficiais, um histórico que a seleção europeia faz questão de lembrar. Do lado brasileiro, o foco é total em quebrar essa escrita e seguir firme na competição. A partida promete muita intensidade, tensão e expectativa, já que o mata-mata não permite erros. Para a Educativa, Renato Leal.
0: 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Muito bem, agora são 16h47 na Educativa, sempre, sempre conectada com Campinas. Daqui a pouquinho, 17, tem a comunicação do Deco Lopes com você. 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
5: A Câmara Municipal de Campinas entrou em recesso parlamentar com a suspensão das reuniões ordinárias e das reuniões das comissões permanentes. No entanto, os gabinetes dos vereadores e os setores administrativos continuam funcionando normalmente. O atendimento ao público é realizado de segunda a sexta-feira, das 9 da manhã às 18 horas. O recesso legislativo é previsto na legislação e corresponde ao período em que não são realizadas sessões ordinárias nem reuniões das comissões permanentes. Nesse intervalo, os parlamentares podem dar continuidade ao trabalho nos gabinetes, ao atendimento da população e à elaboração de propostas legislativas. A primeira reunião ordinária após o recesso está marcada para o dia 3 de agosto. Com trabalhos técnicos de Maurício Vicenzi, Bruno Assis, para o Minuto Câmara.
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6: 5:04, boa tarde para você, sintonizado na programação da Educativa FM 101,9, conectada com Campinas. Sextou! Na sua companhia, Deco Lopes, vamos juntos até às 6 horas. Hoje um pouquinho mais cedo, porque a partir das 6 horas o programa Circuito Cultural, trazendo para você as dicas de eventos, atrações de Campinas região, ao vivo com Danilo Fernandes. Até às 6, muita música para você. Continue participando com a gente. O nosso WhatsApp 994780062. Educativa FM, localizada na Avenida Andrade Neves 2158, aqui no Castelo. E para mais informações de tudo que rola na programação, é só você acessar o nosso site educativa.campinas.sp.gov.br. Vamos de música! Dando um clima gostoso para sua sexta-feira. Julius Andinels com The Power of Love.

0: Tá aí pra você o som de RPM Olhar 43. Ouvimos também Galaxy, os vocais de Phil Ferron com I Proved It. 5 horas e 16 minutos em Campinas, uma ótima tarde. Sejam todos bem-vindos à nossa programação. Chegando mais uma edição do Conexão Sonora.
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0: No ano de 2016, o cantor Lionel Richie subiu ao palco do Festival International da Canção do Viña del Mar e destacou a sua participação com a balada country pop, a música Stuck on You, originalmente lançada no ano de 1984. A apresentação ficou marcada pela entrega do cantor com a música e sua habilidade de transmitir emoções profundas através da letra, além de seu entusiasmo durante a performance. Você ouve agora, aqui no Conexão Sonora, Lionel Richie com a música Stuck on You.

0: Sensacional, tá aí para você a apresentação de Lionel Richie com a música Stuck on You. Evento que aconteceu no ano de 2016 no Festival de Vinhan, Del Mar. Conexão Sonora volta segunda-feira em mais duas edições para você aqui na programação Bahia Educativa. Agora são 5 horas e 22 minutos em Campinas.
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0: Seguimos ao som de Glass Tiger. Don't forget me when you're gone.

0: As melhores músicas para você na programação da Educativa FM 101,9, conectada com Campinas, Dino Socio. Hold tight. Agora são 5 horas e 31 minutos em Campinas. Vamos juntos até às 6 horas. Daqui a pouco tem um circuito cultural com Danilo Fernandes ao vivo, trazendo para você os agitos do final de semana, as dicas culturais. Não vá perder. Agora tem informação na Educativa, já voltamos com mais músicas.
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2: A INDEC realiza uma operação especial de trânsito para o evento Coro da Capela Sistina nesta sexta-feira na Catedral Metropolitana Nossa Senhora da Conceição. As ações ocorrem das 3 da tarde às 11 da noite para garantir segurança e fluidez no trânsito durante a apresentação, que começa às 7:30 da noite. Agentes da mobilidade urbana vão atuar em 3 pontos estratégicos, sendo eles Costa Aguiar com José Paulino, Regente Feijó com Costa Aguiar e Francisco Glicério com Conceição. A operação também inclui a escolta do ônibus oficial do evento e a reserva de espaço para autoridades e veículos oficiais no entorno da Praça José Bonifácio. O concerto gratuito integra a primeira turnê da Capela Musical Pontifícia Sistina pela América Latina e faz parte das comemorações dos 200 anos das relações diplomáticas entre o Brasil e a Santa Sé. De Campinas, Daniela Lemos.
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0: 5 horas e 32 minutos. Funkyrama. Secret Flightatan.

0: totalmente demais. Hanoi Hanoi na programação da Educativa com Totalmente Demais. Ouvimos também Fleetwood Mac, Seven Wonders. 5 horas e 45 minutos, chegando o Renato Leal com mais um boletim esportivo. Já voltamos com mais músicas.
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3: O Mundial de Seleções vai entrando na fase decisiva e os candidatos ao título começam a destacar com mais força. A seleção da Espanha, que ontem despachou a Áustria, grande vitória pelo placar de 3-0, é uma das mais regulares da competição e vai ganhando confiança, principalmente porque as suas principais promessas estão aparecendo um pouco mais. Eu falo de Yamal e também de Alex Baena, fazendo coro ao projetar um possível título espanhol, destacando o bom momento da equipe e a evolução ao longo do torneio. O clima interno é de otimismo, mas com os pés no chão. A comissão técnica reforça que cada jogo agora é decisivo e não há espaço para erros. A Espanha chega embalada, com desempenho sólido e jogadores em alta, enquanto outras seleções tradicionais também começam a mostrar força, o que só valoriza esta competição que envolve todo o mundo da bola. Para a Educativa, Renato Leal.
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0: 5 horas e 47 minutos. Na Educativa, George Benson com Lady Love Me. One More Time.

Agora são 5 horas e 56 minutos em Campinas. Eu, Deco Lopes, vou ficando por aqui, mais uma vez agradecendo o carinho da sua audiência. Obrigado pelas mensagens, obrigado pela participação de todos. Tô de volta segunda-feira a partir das 2 horas da tarde. Daqui a pouco tem Danilo Fernandes com o Circuito Cultural, informações e dicas e eventos aqui em toda a nossa região para você ao vivo. Às 8 horas da noite, o programa Estúdio 101 com muita Dance Music. E amanhã, às 8 horas, muito flashback para você no Expresso das Décadas. Não vá perder. Uma ótima noite, um ótimo final de semana. Five Star, Rain or Shine. Tchau, tchau. Até segunda.

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3: Olá, eu sou Mônica Chaves, agente de fiscalização ambiental da Secretaria do Clima, e esse é o Minuto Ambiental Campinas. Você sabia que no dia 30 de março é celebrado o Dia Internacional do Lixo Zero? E aqui em Campinas, cada atitude sua faz diferença. A Secretaria do Clima, de Trabalho e Renda, de Saúde e de Serviços Públicos trabalha com as cooperativas de reciclagem para garantir que os materiais separados tenham um destino certo. É o Grupo Técnico de Doação de Materiais Recicláveis. Na prática, aquilo que você separa em casa pode virar trabalho e renda para muitas famílias. E tudo começa com atitudes simples, como os 5 R's: repensar, reduzir, reutilizar, recusar e reciclar. Também é importante saber: resíduo é tudo que pode ser reaproveitado, e rejeito é o que não tem mais uso. E se não tiver coleta perto, Campinas tem ecopontos para você descartar corretamente. Esse foi o Minuto Ambiental Campinas. Lixo zero começa com cada um de nós.
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6: A Câmara Municipal de Campinas recebe a exposição Memórias Esculpidas, a arte no cemitério da saudade. Uma mostra fotográfica que revela o valor artístico, histórico e cultural do Cemitério da Saudade, um dos espaços considerados mais emblemáticos da cidade. O projeto, que contempla o lançamento de um e-book, ficará na Galeria do Legislativo até o dia 14 de agosto. Com trabalhos técnicos de Maurício Vicenzi, Isabela Santos, para o Minuto Câmara.
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7: Muito boa noite, ouvinte da Educativa. Eu sou Danilo Fernandes. Este é o Circuito Cultural, programa semanal sobre arte e cultura da Educativa. Até às 7 da noite, ao som do melhor da MPB, apresentamos boas opções de diversão e arte para quem vive e circula por Campinas e região. No programa dessa semana, damos destaque ao concerto especial da Sinfônica de Campinas em comemoração aos 252 anos da cidade e que tem participação do sambista carioca Dudu Nobre. Também falamos de um show de voz e violão com músicas de Beatles e Elvis Presley. Fique na sintonia e aproveite para se programar para os próximos dias. Hoje é dia 3 de julho de 2026, agora 23 graus em Campinas, umidade relativa do ar 58%, sem previsão de chuva. Temos, depois da friaca que passamos nas últimas semanas, dias um pouco mais agradáveis. A gente começa o Circuito Cultural de hoje com a aniversariante da semana, Marisa Monte, que completou 59 anos anteontem. Lenda das Sereias, Rainha do Mar.

0: Nós ouvimos aqui no Circuito Cultural o cantor Emílio Santiago com Saigon, de Cláudio Cartier, Paulo César Feital e Carlão, que o Emílio Santiago gravou em seu álbum Aquarela Brasileira número 2 em 1988, acabou se tornando sua música mais famosa, seu maior sucesso, que ele tinha que cantar em todos os shows. Antes a gente ouviu Marisa Monte, aniversariante da semana, completou 59 anos na última quarta-feira, interpretando Lenda das Sereias, Rainha do Mar, um samba-enredo composto por Vicente Matos, de Noel Sampaio e Arlindo Veloso, para o Império Serrano, no Carnaval de 1976. Agora são 6h16, a gente vai para a primeira dica aqui do Circuito Cultural, que é um concerto da Orquestra Sinfônica de Campinas Especial, em comemoração ao aniversário dos 252 anos da cidade. E a primeira dica de cultura do programa de hoje é este concerto especial da Sinfônica de Campinas, que acontece daqui a pouco às 8 da noite no Teatro de Arena Tereza Guiar, do Centro de Convivência Cultural. O concerto marca a estreia do novo maestro, novo diretor artístico e regente titular da Sinfônica, o gaúcho Evandro Matê, e contará também com a participação especial do grande sambista carioca Dudu Nobre. Serão apresentadas na primeira parte obras como essa que a gente ouve ao fundo, a Marcha Eslava, opus 31 do compositor russo Piotr Ilitch Tchaikovsky, e também Danson número 2 do mexicano Arturo Marques, além de sambas do próprio Dudu Nobre, como no Mexe Mexe, no Boli Boli, Favo de Mel, A Grande Família e muito mais. No final da manhã de hoje, depois do ensaio, estive lá no Teatro de Arena e o maestro Evandro Matê conversou comigo e com a imprensa de Campinas sobre a expectativa da estreia à frente da orquestra, da integração entre música erudita e música popular brasileira e de sua experiência acompanhando cantores e cantoras da MPB. Vamos acompanhar.
1: Um dia especial, né? Aniversário da cidade. A gente tem um programa muito bonito. A primeira parte nós temos aí música de concerto, a orquestra mostrando como ela é imponente, como é uma excelente orquestra. E depois a gente tem como convidado um dos grandes músicos do Brasil, Dudu, né? Uma voz incrível. Seus sambas com certeza vai animar todo mundo. E essa junção da orquestra com ele, com o samba, que é uma tradição da Orquestra de Campinas, né? Que ela foi pioneira nisso lá atrás. E a gente com certeza vai manter isso também. Então hoje, duas partes. Uma parte de orquestra, música de concerto, e uma parte com samba, Dudu. No final o pessoal vai acabar sambando aí. Eu acho que para um maestro, nada mais importante do que ser escolhido pela própria orquestra. Foi uma coisa que me deixou muito feliz. Uma nova etapa na vida e um desafio enorme para continuar essa sequência de sucesso que é essa orquestra, que daqui a pouco está fazendo 100 anos.
0: Queria que você falasse um pouco dessa parte erudita do concerto. O que vocês vão tocar?
1: A gente abre com Tchaikovsky, um dos grandes nomes da história da música de concerto, uma obra de peso, dramática, mas muito bonita, né? Depois a gente tem uma, digamos assim, preparando o que vem com o Dudu, a gente tem aí o A Danson número 2, né, do Marques, que é uma peça de ritmos latino-americanos, né? Muito bonita, então a gente já vai preparando o que vem depois.
0: Você já tinha feito apresentações lá no Sul com cantores populares? Né?
1: Sim, já fiz com vários. Fiz com o Gilberto Gil, com o Diogo Nogueira, com o Daniel, com o Fafá. Eu gravei um CD com o Fafá de Belém. Há muitos anos eu faço isso lá. E é um prazer enorme. Juntar a linguagem da orquestra com a música popular é fundamental. As coisas, elas se encaixam perfeitamente.
0: E você já está bem integrado aqui em Campinas? Mudou para cá já?
1: Já, mudei. Domingo passado, já estou morando aqui pertinho do trabalho e já estou bem contente. Eu já tinha vindo duas vezes reger aqui, nas duas que eu venho eu tinha gostado muito de Campinas. E agora já estou ambientado. Quer dizer, começando, né? Mas já estou morando aqui e vou me estabelecer aqui. Eu já comecei, né? Então, eu gosto muito de trabalho participativo. Então, a orquestra tem comissão dos músicos, a orquestra tem associação dos músicos. A gente sempre tem que levar em consideração que a orquestra pertence à prefeitura e à população. E a gente tem que analisar as nossas entregas. Nós somos um ente público, por isso a gente tem uma obrigação pública. E dentro de uma análise do que é o conceito, o que é a própria, eu sempre uso esse termo, que é o DNA da cidade, o DNA do local, da orquestra, a gente vai conjuntamente com a orquestra, com a sociedade, com a prefeitura, trabalhar na estruturação das necessidades, sejam elas artísticas ou não.
0: O maestro Evandro Matê tem 56 anos, é gaúcho de Caxias do Sul, graduado em trompete pela Universidade Federal do Rio Grande do Sul, com aperfeiçoamento na França e nos Estados Unidos. Foi trompetista da Sinfônica de Porto Alegre por 25 anos e regente titular da orquestra por 10 anos. Começou sua carreira de regente na Orquestra Unicinos Anchieta em 2007 e também foi idealizador e é diretor artístico do Festival Internacional Sesc de Música de Pelotas, que desde sua primeira edição em 2011 se revelou um evento importante, trazendo professores e músicos renomados de diversos países e hoje é um dos principais da América do Sul em seu gênero. Maestro que está chegando agora a Campinas, como ele falou, acabou de se mudar para a cidade e tem aí grandes projetos na área e foi escolhido pelos músicos da orquestra em votação. Foi o mais votado e foi nomeado agora então como regente titular. Além da estreia do maestro, temos o convidado especialíssimo que vai participar do concerto de daqui a pouco, que é o sambista Dudu Nobre.
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0: Certamente a grande família vai estar no repertório desse concerto. A gente também conversou com o Dudu Nobre sobre essa primeira vez cantando com a Sinfônica de Campinas. Já se apresentou aqui na cidade várias vezes, me lembro de um show dele há muitos anos na Casa São Jorge. E o Dudu estava muito alegre, muito feliz com a camisa de Cabo Verde, ele que é bisneto de Cabo Verdiana. Falou inclusive sobre isso também, vamos acompanhar.
3: É um prazer estar aqui, agradecer demais o carinho, uma data tão maravilhosa, uma data festiva. E poder estar aqui nesse momento, para mim, assim, é um prazer enorme. Eu que tenho um carinho muito grande por essa cidade aqui. Eu costumo dizer que se eu não morasse no Rio, eu morava em Campinas.

0: E aí acabou que eu tive uma formação clássica também, depois fui pro popular mesmo, mas o clássico sempre teve muito presente na minha vida. E eu acho que isso é super importante, a gente poder estar trazendo música para a população, para toda a rapaziada, aí portas abertas aí, entrada franca para a rapaziada poder vir, curtir e ter acesso. Eu acho que isso é o primordial de toda essa história. E logicamente quando você traz cantores populares, artistas populares, para junto da orquestra, você acaba trazendo também essa visibilidade, que eu acho que é super importante para as grandes orquestras, que a Orquestra de Campinas é uma das grandes orquestras do Brasil.
1: É a primeira vez que você canta com orquestra?
0: Não, não. Com orquestra já fiz algumas vezes, né? Com a orquestra aqui de Campinas é a primeira vez.
1: E é muito diferente?
0: Olha, é aquela história, né? Diferente porque você não fica tão livre, né? De repente fazer uma outra volta, aquela coisa toda, porque você está tocando com grandes músicos também, com uma quantidade de músicos, aí você tem que seguir aquele roteiro, né? É diferente de um show, onde a gente vai fazer um show, que eu pego, por exemplo, estou cantando ali, eu vi que o público veio, já canto a segunda passada, já a terceira, a gente faz um improviso. Aí, de repente, o pessoal, eu vejo que uma música vai encaixar, eu jogo aquela música ali. Quer dizer, mas a orquestra tem essa parada de você, todo mundo junto ali, partitura. Então você tem que seguir um roteiro, né? Mas mesmo seguindo o roteiro, é um lance diferente, né? Pra gente da música, acaba amplificando muito, né? Porque você tá ali trabalhando em todas as regiões, né? Então você acaba amplificando muito a sonoridade, o som. E aí você vai prestando atenção em coisas assim que, às vezes, quando você vai fazer um show com a banda menor, né, você não tem como explorar tanto a música como você tem essa possibilidade com a orquestra.
1: Você está com a camiseta de Cabo Verde, vai estar fazendo show bem na hora do jogo, vai estar torcendo
0: rapaz,
1: o espírito.
0: Eu vou estar lá na torcida. Não, o jogo é mais cedo.
1: É, 7 horas.
0: Ih, é 7, né? Você que era às 5. Mas, pô, tá lá torcendo bastante, né? Acho que Cabo Verde, a gente já foi vitorioso já, né? Pra quem não sabe, eu tenho dupla cidadania, né? Eu fui o primeiro bisneto de cabo-verdiano a ter dupla cidadania, né? Minha bisavó é da Ilha de Santo Antão, de um local chamado Chã das Furnas, que eu tive o prazer de ir lá conhecer, né? E Cabo Verde, assim, é muito especial pra mim, sabe? E eu fiquei muito feliz, assim, porque essa visibilidade da Copa acabou trazendo Cabo Verde num momento muito emblemático, né? Que é o momento que agora você tem um voo direto para Cabo Verde, que antigamente você saía do Brasil, você tinha que ir até Portugal e depois você descia de Portugal para Cabo Verde. E agora não, você tem um voo direto de 3 horas apenas, né? E aí acho que o Brasil vai conseguir descobrir Cabo Verde, que é um lugar muito bacana, muito legal. Para quem não sabe, são 10 ilhas vulcânicas, 9 habitadas, 1 inabitada, onde realmente o turismo é muito, muito presente, assim, é uma cultura muito forte. E para quem de repente não sabe, todos os negros que vieram da África para o Brasil passaram por Cabo Verde, né? Cabo Verde era o entreposto, justamente os barcos que faziam as navegações litorâneas iam até Cabo Verde para poder pegar, deixar os negros lá e os negros serem embarcados nos barcos, faziam justamente a travessia transatlântica, né? E aí os barcos traziam, né, os negros para cá. Então o Cabo Verde tem uma participação muito importante na colonização brasileira e eu fico muito feliz de poder ver hoje o Brasil começando a descobrir Cabo Verde.
1: O concerto da Sinfônica de Campinas com Dudu Nobre, regência de Evandro Maté, daqui a pouco às 8 da noite no Teatro de Arena do Centro de Convivência. A entrada é de graça e o Centro de Convivência fica na Praça Imprensa Fluminense, no Cambuí. E já que estamos falando de Dudu Nobre, vamos ouvi-lo aí, também falando de futebol, cantando Tempo de Dondon, samba composto por Ney Lopes, que resgata a memória de Antônio de Paula Filho Dondon, zagueiro do extinto Andaraí Atlético Clube nos anos 30 no Rio de Janeiro.

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1: Neste sábado, a INDEC faz uma operação especial de trânsito para a partida entre Guarani e Floresta do Ceará. A disputa válida pela 13ª rodada da Série C do Campeonato Brasileiro é a partir das 8h30 da noite no estádio Brinco de Ouro da Princesa. A operação da INDEC começa na madrugada de sábado com reserva de vagas em trechos da região. Já os fechamentos de ruas e avenidas ocorrem a partir das 6h30 da tarde. Serão interditados 10 cruzamentos que ficam no entorno do Brinco de Ouro. Agentes da mobilidade urbana participam do esquema operacional, além de equipe semafórica e operadores do Centro de Controle Operacional de Trânsito e Transporte da INDEC. A previsão é que toda a operação termine por volta das 11h30 da noite. De Campinas, Daniela Lemos.
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2: E agora a gente ouve no Circuito Cultural Zizi Posse, Meu Amigo, Meu Herói, música de Gilberto Gil.

0: E a gente ouviu aqui no Circuito Cultural Ivan Lins com Vieste, música dele do Vitor Martins, lançada pelo próprio Ivan no álbum Mãos de 1987. A canção foi escrita originalmente para o casamento do Ivan Lins com a sua atual esposa Valéria em 1986, numa fazenda no interior de São Paulo, casamento que vai completar 40 anos no próximo mês de novembro. Antes, a gente ouviu Zizi Posse, Meu Amigo, Meu Herói, de Gilberto Gil, composto em homenagem a Caetano Veloso. Agora são 6 horas e 41 minutos em Campinas. A gente vai para a segunda dica de cultura do Circuito Cultural de hoje. Dois dos nomes mais influentes da música do século XX se encontram no show Beatles and Elvis by João Suplicy, que chega à Rabeca Cultural no Distrito de Souzas neste sábado à noite. Sozinho em cena, acompanhado apenas de seu violão, João Suplicy, músico paulistano, compositor, cantor e guitarrista, percorre canções que marcaram gerações a partir de leituras pessoais e interpretações construídas ao longo de décadas de convivência com esse repertório. Em 1965, os Beatles e o Rei do Rock tiveram um encontro histórico na mansão de Elvis, em Los Angeles, durante uma turnê do quarteto inglês pelos Estados Unidos. Depois de um silêncio constrangedor entre eles, como contaram depois John Lennon e Tony Barrow, assessor dos Beatles, eles chegaram a tocar juntos. Os Beatles frequentemente apontavam Elvis como uma de suas principais influências e a admiração era recíproca. O cantor norte-americano chegou a gravar composições do quarteto de Liverpool. A partir dessa conexão, João cria um diálogo entre os repertórios. Em vez de reproduzir versões conhecidas, o músico conduz as músicas com sua própria linguagem, incorporando elementos da música brasileira, ritmos e nuances que fazem parte de sua trajetória artística, um caminho que já aparecia no álbum Elvis em Bossa, que a gente está ouvindo, Blue Suede Shoes, aqui ao fundo, álbum que o João Suplicy lançou em 2006 com produção de Roberto Menescal. Entre uma música e outra, João compartilha histórias, curiosidades e episódios ligados às obras e aos artistas que inspiram o espetáculo. Eu conversei por telefone essa semana com o João Suplicy sobre o show. Acompanhe a entrevista.
1: João Suplicy, um prazer voltar a falar com você. Me lembro que te assisti faz menos de um ano cantando Chico Buarque aqui no Teatro do SESI. Foi um show maravilhoso e agora você volta cantando Beatles e Elvis. Fala um pouco sobre esse projeto.
2: É isso aí, Danilo. Prazer falar com você de novo. É, dá pra ver que eu sou um tanto eclético, né? Você me viu recentemente cantando Chico Buarque e agora Beatles e Elvis. Mas são todas, são realmente paixões que eu tenho na música, né? Tudo isso faz parte da minha história, das minhas influências, né? Uhum. E, poxa, Beatles e Elvis é um negócio que eu toco, canto desde adolescência, assim, né? Coisa que sempre teve muito presente, assim, na minha vida. E esse show tá muito legal, Danilo. Eu tô gostando demais de fazer. É um show voz-violão, é um show intimista. Eu misturo algumas músicas dos Beatles com músicas do Elvis, inclusive faço uns mashups. Conto histórias também, né, curiosidades das músicas. Eu, como um bom bitomaníaco, sei várias histórias, né? Dos Beatles e algumas do Elvis também, então é um show bem assim, envolvente nesse sentido, né, da plateia de a plateia fazer parte mesmo, como se estivesse numa sala de estar, assim, né. E eu vou me apresentar nesse sábado num lugar intimista também, que é o Rabeca Cultural.
1: É um lugar bem legal,
2: é um lugar pequeno, é. Então acho que vai ser muito legal, assim. Eu tenho rodado com esse show Brasil todo. Uhum. Mas foi um prazer estar em Campinas agora, nesse sábado.
1: E do repertório, assim, tem, imagino, grandes sucessos e talvez músicas menos conhecidas. Como é que é? Como é que você foi para escolher o repertório?
2: Sim, sim. O critério é muito afetivo mesmo, sabe? Tem músicas que eu amo muito, essa aqui eu quero tocar, e não necessariamente é uma tão conhecida. Certamente tem algumas que são muito conhecidas do público, né, óbvio, clássicos incríveis, e algumas também têm histórias interessantes, né, e tem outras que eu também, puxa, essa aqui dos Beatles combina com essa aqui do Elvis, vou juntar as duas, uhum. Então tem os critérios vão meio por aí, assim, sabe, uhum. E desde que eu fui desenhando o show tem a direção da Antonella Canto, Então tá, eu tô adorando, cara, e tenho certeza que vai ser muito legal em Campinas. 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
0: 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O show Beatles and Elvis by João Suplicy é amanhã às 8 da noite na Rabeca Cultural. Os ingressos custam R$100 com meia entrada para estudantes e idosos. A Rabeca Cultural fica na Avenida Dona Maria Franco Salgado, número 250, em Sousas. Agora são 6h45. A gente vai agora de Guilherme Arantes, Brincar de Viver.

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1: O vereador Ailton da Farmácia apresentou 329 proposituras na Câmara Municipal de Campinas durante o primeiro semestre. No período, foram protocoladas 298 indicações, 27 requerimentos, 3 moções e 1 projeto de lei. Entre as propostas apresentadas está o projeto de lei que prevê a adoção da cartilha Namoro Legal, produzida pelo Ministério Público do Estado de São Paulo na Rede Municipal de Ensino de Campinas. A iniciativa busca orientar adolescentes sobre como identificar sinais de relacionamentos abusivos e incentivar a prevenção à violência desde a juventude. A proposta prevê a impressão da cartilha para distribuição aos estudantes do ensino fundamental da rede municipal, realização de palestras e rodas de conversa sobre o tema nas escolas. Com trabalhos técnicos de Maurício Vicenzi, Bruno Assis, para o Minuto Câmara.
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2: E antes do Minuto Câmara, a gente ouviu Gal Costa com Se Você Pensa, de Roberto e Erasmo Carlos, que ela lançou em 1969 em seu primeiro disco. Antes, Tim Maia com Gostava Tanto de Você, composta por Edson Andrade, que o Tim Maia gravou em 1973 no álbum Tim Maia. E Guilherme Arantes, Brincar de Viver, que ele gravou no álbum Despertar, de 1985, composição do próprio Guilherme Arantes. Pois bem, o Circuito Cultural vai ficando por aqui. Eu, Danilo Fernandes, volto com o Circuito Cultural na próxima sexta-feira, a partir das 6 horas da noite. Minha última de hoje é Alceu Valença, dele e do Vicente Barreto. Vou para Campinas. Um ótimo final de semana para você e até lá.

0: Brasília, 19 horas.
1: Está no ar a Voz do Brasil. As notícias do governo federal que movimentaram o país no dia de hoje.
2: Olá, boa noite.
0: Boa noite para você que nos acompanha em todo o país.
2: Sexta-feira, 3 de julho de 2026.
0: Vamos ao destaque do dia: educação, saúde e habitação.
2: Novos hospitais, inovação e atendimento especializado terão investimentos de mais de 465 milhões de reais.
0: Inaugurados 10 campi de institutos federais pelo Brasil.
2: Minha Casa Minha Vida entrega mais de 1.600 moradias em 6 estados.
0: Presidente Lula defende investimentos em infraestrutura social e acesso a serviços públicos essenciais.
3: É o dinheiro, que gera mais emprego, que gera mais renda, que gera mais desenvolvimento e que gera conquista para todo mundo. Esse é o dinheiro bom.
2: E ainda, fortalecimento do empreendedorismo.
0: Mais oportunidades para contratação de serviços pelo governo federal.
2: Desenrola MEI. Microempreendedores individuais que estão na dívida ativa poderão limpar o nome da empresa. Gabriela Noronha.
4: A iniciativa vai atender mais de 3 milhões de MEIs que possuem pendências na dívida ativa da União.
0: Você vai ouvir também incentivo à produção aliada à preservação ambiental.
2: Fundo Amazônia vai investir até 230 milhões de reais para fortalecer negócios na Amazônia Legal. André de Barros Lima.
5: O apoio inclui assistência técnica, formação, capacitação, assessoria para gestão e regularização documental.
0: Hoje, na apresentação da Voz do Brasil, eu, Mariana Jungmann e Luciano Seixas.
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0: Ambulâncias, unidades odontológicas, inauguração de institutos federais e mais de 1.600 moradias.
2: O governo do Brasil realizou várias entregas nesta sexta-feira na saúde, educação e habitação, com investimentos de mais de 1 bilhão de reais pelo Programa de Aceleração do Crescimento.
0: A entrega foi feita ao mesmo tempo em 12 cidades diferentes.
6: Todas as entregas foram simultaneamente em cidades dos estados de São Paulo, Rio de Janeiro, Pernambuco, Amazonas, Piauí, Alagoas e Sergipe, com participação de ministros e autoridades locais por videoconferência. Na educação, foram inaugurados 10 novos campi de institutos federais, com investimento de 206 milhões e 600 mil reais, sendo 196 milhões de reais do novo PAC. As unidades ampliam a oferta de ensino técnico e profissionalizante, parte do plano de expansão da rede federal, que prevê a construção de 111 novos institutos em todo o país, com potencial para criar 155 mil novas vagas. O ministro da Educação, Leonardo Barchini, destacou que o governo investe em educação de qualidade e oportunidades para os estudantes.
7: Você entra aqui no ensino médio, você pode fazer graduação, você pode fazer licenciatura, você pode fazer curso subsequente, você pode fazer mestrado, doutorado, enfim. Isso aqui abre as portas para todas as oportunidades que os nossos jovens precisam.
6: Na saúde, o governo do Brasil anunciou investimentos de 464 milhões e 800 mil reais para fortalecer o Sistema Único de Saúde. O pacote inclui a entrega de ambulâncias, unidades odontológicas móveis, micro-ônibus para transporte de pacientes, equipamentos para hospitais e unidades básicas de saúde, além da ampliação do programa Agora Tem Especialistas. Também foram inauguradas novas estruturas hospitalares e anunciadas ações para ampliar o atendimento especializado e incentivar a inovação tecnológica no SUS, explica o ministro da Saúde, Alexandre Padilha.
8: É o Brasil ter cada vez mais capacidade de produzir aqui no Brasil os medicamentos, as tecnologias, o conhecimento necessário para cuidar da saúde do nosso povo, para a gente ficar soberano.
6: Na habitação, 1.619 novas moradias do programa Minha Casa Minha Vida foram entregues simultaneamente em 6 estados, beneficiando cerca de 6.500 pessoas. O investimento é de aproximadamente 263 milhões de reais. O ministro das Cidades, Vladimir Lima, disse que somadas as entregas realizadas nessa semana, já são 1.753 novas moradias destinadas a famílias de baixa renda em diferentes regiões do país.
9: Hoje nós temos 2 milhões milhões e 500 mil moradias contratadas no âmbito do programa Minha Casa Minha Vida. E vamos chegar até 3 milhões no final deste governo.
6: O presidente Lula defendeu investimentos em infraestrutura social e o acesso da população a serviços públicos essenciais.
3: Dinheiro bom é dinheiro investido em obra, em educação, em saúde, em ferrovia, em rodovia. É o dinheiro que gera mais dinheiro, que gera mais emprego, que gera mais renda, que gera mais desenvolvimento e que gera conquista para todo mundo. Esse é o dinheiro bom.
6: Somadas, as ações dessa sexta-feira representam mais de 930 milhões de reais em investimentos nas áreas de educação, saúde e habitação. Reportagem Pablo Mundim.
2: E o presidente Lula sancionou lei que cria a Universidade Federal do Esporte, vinculada ao Ministério da Educação.
0: A universidade vai, em um único local, desenvolver atividades de ensino, pesquisa, extensão e inovação, voltadas ao desenvolvimento da ciência do esporte.
2: Entre as finalidades estão capacitar profissionais para atuar em organizações esportivas e no treinamento de atletas e incentivar a produção de conhecimento científico e tecnológico na área.
0: Com sede em Brasília, a universidade poderá instalar campi em outros estados.
2: Mais fôlego para quem empreende no Brasil.
0: Essa semana, o governo federal anunciou medidas para quem trabalha como MEI.
2: Hoje foram anunciadas mais duas novidades: o Desenrola MEI, voltado para quem precisa regularizar dívidas fiscais,
0: e a expansão do Contrata Mais Brasil, plataforma que conecta os empreendedores que querem prestar serviços a órgãos públicos.
4: O Desenrola MEI vai permitir que microempreendedores individuais de todo o Brasil renegociem dívidas tributárias. A iniciativa vai atender mais de 3 milhões de MEIs que possuem pendências na dívida ativa da União. Serão atendidos empreendedores com débitos de até 20 mil reais. Entre as facilidades inéditas está o parcelamento dos débitos em até 145 meses ou mais de 12 anos. Os descontos sobre juros, multas e encargos legais podem chegar a 70%. Annelise Lenze, procuradora da Fazenda Nacional, explica o objetivo.
10: É um programa de transação tributária customizado para sustentabilidade do pagamento e para a saúde financeira desses MEIs e que vem fechar o ciclo de estímulo a novos créditos, a novos negócios, ao desenvolvimento econômico e social e a proteção também, proteção social de cada um desses MEIs.
4: Outra nova medida é a expansão do Contrata Mais Brasil, que facilita a contratação de microempreendedores individuais. O profissional se cadastra na plataforma e pode prestar serviços para os governos federais, estaduais e municipais, como pintura, manutenção, entre outros. O programa agora terá 141 atividades econômicas contempladas. Antes eram 107. Foram incluídos serviços como alimentação, fotografia, produção cultural, estética e organização de eventos. Além disso, mais instituições estão aderindo à plataforma. Quase 90 novos órgãos aderiram ao sistema, incluindo o Banco do Nordeste e a Fiocruz. O ministro do Empreendedorismo, Paulo Pereira, fala quantos empreendedores podem ser alcançados com as mudanças.
11: Bancos públicos, empresas estatais, serviços federais passam a incluir os seus serviços no Contrata Mais Brasil, ao mesmo tempo que mecanismos de busca ativa desses MEIs farão um esforço para incluir algo como um potencial de 5,5 milhões de MEIs, algo como que pode chegar a 6 milhões de MEIs na plataforma pública. Então, uma plataforma de compras públicas voltada para os MEIs.
4: Os anúncios fazem parte de uma série de medidas anunciadas para os microempreendedores. Na segunda-feira, o presidente Lula já havia enviado ao Congresso Nacional a proposta de reajuste do teto de faturamento do MEI, de 81 mil para 140 mil por ano. Atualmente, o Brasil possui mais de 16 milhões de microempreendedores individuais. Reportagem Gabriela Noronha.
2: Quem tem interesse em participar do Desenrola MEI poderá acessar o sistema a partir do dia 6 de julho no site www.regularize.pgfn.gov.br.
0: O programa Gás do Povo agora chega a 100% dos inscritos no Cadastro Único de Programas Sociais do Governo do Brasil.
2: São mais de 15 milhões de recargas do botijão de gás de 13 quilos que estarão disponíveis aos beneficiários a partir do próximo dia 10 de julho.
12: Para a dona de casa Maria José de Carvalho, o botijão de gás na cozinha é motivo de alívio. Moradora do Sol Nascente no Distrito Federal, ela recebe o botijão gratuitamente por meio do Programa Federal Gás do Povo. Segundo Maria, foi graças ao programa que ela deixou para trás o fogão a lenha.
13: Quando eu morava no barraco de madeira, eu cozinhava na lenha, porque aqui é uma quadra que ninguém presta nada para ninguém, né? Agora melhorou um pouco.
12: Lançado em setembro de 2025 para substituir o antigo Vale Gás, o programa Gás do Povo é administrado pelos Ministérios de Minas e Energia e do Desenvolvimento e Assistência Social, Família e Combate à Fome. Segundo o governo federal, já são quase 15 milhões de recargas gratuitas realizadas em todo o Brasil desde o início do programa, como explica o ministro de Minas e Energia, Alexandre Silveira.
14: É 100% de cobertura. Já são 15 milhões de recargas. Hoje o país todo está coberto. Onde não tem revenda, as distribuidoras estão chegando com a entrega em veículos móveis e todo o público-alvo, que é o público do Cade Único, já recebe o botijão de gás, essa grande medida de proteção social.
12: Em julho, os beneficiários do programa poderão retirar a recarga gratuita do botijão de gás de 13 quilos a partir do dia 10. O benefício ficará disponível até 9 de agosto. A retirada do botijão pode ser feita diretamente nas 26 mil revendas credenciadas, espalhadas por mais de 4.800 municípios brasileiros. Com locução de Nazi Brum, reportagem de Gabriela Noronha.
0: O Nacional Antifacção foi inaugurado nesta sexta-feira, no Rio de Janeiro.
2: A nova estrutura, lançada pelo Ministério da Justiça e Segurança Pública, integra o programa Brasil contra o Crime Organizado.
0: O objetivo é apoiar as ações integradas desenvolvidas pelas Forças de Segurança Pública.
2: Além do Rio de Janeiro, o escritório já está presente em São Paulo e estará posteriormente em Foz do Iguaçu, no Paraná.
0: Segundo o ministro da Justiça e Segurança Pública, Wellington César Lima, a medida quer aproximar a União dos principais centros de atuação do crime organizado no país.
15: Visa exatamente que nós venhamos a nos aproximarmos mais das realidades específicas de determinados estados da federação, como no caso do Rio de Janeiro e São Paulo. Também teremos um ponto em Foz do Iguaçu. Fundamental que para a fluidez dessas informações locais, estabelecimento de estratégias customizadas específicas para cada realidade local, o Ministério da Justiça se faça presente.
2: Em 2016, foi sancionada uma nova lei contra o tráfico de pessoas, que virou um marco para o Brasil.
0: Ela aumentou a possibilidade de investigação, a criminalização e as penas, além de garantir maior assistência às vítimas.
2: Para celebrar os 10 anos da lei, novas parcerias foram firmadas para combater esse tipo de crime.
16: Disfarçado de oportunidade de trabalho no exterior, o tráfico de pessoas segue fazendo vítimas no Brasil. Uma nova rota identificada pelo Ministério da Justiça e Segurança Pública tem um destino líder, Camboja, na Ásia. 44 brasileiros foram aliciados no ano passado para atuarem em centros de crimes digitais naquele país, como explica o diretor do Departamento de Migrações da Secretaria Nacional de Justiça do Ministério da Justiça e Segurança Pública, Vitor Semple.
17: Brasileiros estão sendo vítimas de esquemas, os chamados scam centers, que são brasileiros sendo transportados, exportados por meio de aliciamento para o Camboja e para os outros países para dar golpes digitais em brasileiros aqui no Brasil.
16: No ano em que a Lei Brasileira de Enfrentamento ao Tráfico de Pessoas completa 10 anos, o Ministério da Justiça lançou duas parcerias para ampliar as ações de prevenção desse crime no país. A primeira é no campo dos esportes, com a criação de uma cartilha que orienta atletas, familiares, treinadores, dirigentes e demais profissionais sobre os riscos do aliciamento por falsas promessas de contratos e oportunidades esportivas. Para o coordenador-geral de inteligência esportiva do Ministério do Esporte, Diogo Silva, grandes eventos esportivos podem ajudar a dar visibilidade ao tema.
18: Colocando isso dentro do contexto atual que nós estamos vivendo, onde a Copa do Mundo foi futebol feminino vai ter a oportunidade de apresentar essa proposta para as pessoas e alertar as pessoas.
16: Outra iniciativa é a campanha da Agência Nacional de Aviação Civil para conscientização sobre tráfico de pessoas e trabalho escravo. De acordo com Diana Helena Ferreira, da Agência Nacional de Aviação Civil, profissionais que atuam em aeroportos são capacitados para reconhecer situações de risco e denunciar.
19: Por meio dos treinamentos, eles conseguem identificar sinais, né, que algumas né, possíveis vítimas podem manifestar, como de nervosismo, às vezes não saber responder determinadas perguntas dos agentes. Né, eles sabem um canal, por exemplo, para acionar a Polícia Federal ou outro órgão policial que esteja no aeroporto.
16: Os homens já foram maioria nos casos de tráfico para trabalho em condição análoga à de escravo, mas dados recentes do Ministério da Justiça e Segurança Pública mostram que as mulheres passaram a ser as principais vítimas, principalmente quando se refere à exploração sexual. Quanto à faixa etária, a maioria das pessoas identificadas está em idade economicamente ativa, entre 18 e 59 anos. Reportagem Graziele Bezerra.
0: E mais um aliado no combate ao feminicídio.
2: Está em construção uma linha do tempo que mostra o caminho percorrido pelas vítimas de violência desde o primeiro boletim de ocorrência.
0: Com esse histórico, será possível criar mecanismos de alerta para a atuação preventiva das autoridades antes que o crime aconteça.
20: Os casos de feminicídio no Brasil recuaram 11,45% nos primeiros meses após o lançamento do Pacto contra o Feminicídio em fevereiro deste ano. Isso representa 30 vítimas a menos em relação ao mesmo período do ano anterior. Ainda assim, entre abril e maio, 232 mulheres foram assassinadas em razão do gênero. E para fortalecer a luta contra o feminicídio, uma nova estratégia está sendo desenvolvida. Trata-se de uma linha do tempo que cruza dados dos boletins de ocorrência de violência doméstica registrados pelas vítimas. A ideia é agir preventivamente, como explica a idealizadora do sistema, Luana Teixeira, servidora da Secretaria Nacional de Segurança Pública.
21: O feminicídio, ele é o final de toda uma escalada da violência. A partir do momento que essa mulher entrar num ciclo de violência, no primeiro boletim de ocorrência, nós vamos emitir um alerta para todas as autoridades envolvidas, né? Para que ela não chegue no ápice do feminicídio. Como a gente observou, 15% morrem até 12 meses e 18% morrem até 24 meses. Nossa expectativa principal é essa, é salvar vidas em vez de contar as mortes.
20: A ferramenta faz parte do Centro Integrado Mulher Segura, uma estrutura dentro do Ministério da Justiça e Segurança Pública que usa inteligência e integração de dados para proteger mulheres em todo o Brasil. Para a construção da linha do tempo, foram reunidos dados das secretarias de segurança estaduais e do Banco Nacional de Boletins de Ocorrência. Com as informações, também é possível construir um histórico de atuação dos agressores, de acordo com Luana Teixeira.
21: Às vezes ele comete uma violência aqui no estado, mas aí vai para outro estado e lá não consta que ele cometeu essa violência, porque os sistemas não se conversam. E como mulher segura, você vai conseguir olhar tudo isso. Eu consigo ver que esse cara já fez, já praticou violência em vários outros estados.
20: Embora a plataforma ainda esteja em fase de estruturação, já conta com perfis específicos para delegacias e órgãos do judiciário, possibilitando notificações automáticas e a visualização do histórico da vítima e do agressor em diferentes estados. O próximo passo é integrar esses dados ao Sistema Único de Saúde para detectar casos de violência subnotificados. Reportagem Luciana Colares de Holanda.
2: O governo do Brasil finalizou a cessão da área da favela do Moinho para o governo de São Paulo.
0: O terreno na capital paulista era da União e abrigou cerca de 850 famílias.
2: Hoje, no ato de assinatura, a ministra da Gestão e da Inovação, Esther Dweck, destacou o atendimento habitacional às famílias como parte da negociação.
22: Eu acho que esse momento agora ele vai encerrar um capítulo e começar um novo, né? Justamente naquela área que era a favela do Moinho, que agora vai se tornar o Parque do Moinho. Para que a gente pudesse transformar aquela área num parque, a gente precisava garantir a moradia digna para as pessoas que estavam ali naquela região. O governo federal, por meio do Minha Casa Minha Vida, entraria com 180 mil e o governo do estado com 70 mil para permitir que as pessoas pudessem comprar uma casa de até 250 mil. A grande maioria pôde ficar no centro da cidade, porque essa é uma área extremamente central e essa era uma dos pleitos das famílias, que elas não fossem deslocadas do centro da cidade.
0: Até agora, 84% das famílias já estão com novos imóveis contratados.
2: O governo paulista terá 48 meses para concluir as obras de construção do novo parque.
0: As comunidades da Amazônia que atuam com produtos da biodiversidade.
2: Serão financiadas ações para fortalecer os negócios com foco na conservação ambiental.
1: O Fundo Amazônia vai investir até 230 milhões de reais para fortalecer negócios comunitários da sociobioeconomia em todos os estados da Amazônia Legal. O investimento vai ocorrer por meio do edital Prospera Amazônia, lançado pelo Ministério do Meio Ambiente e Mudança do Clima e que é fruto de um acordo de cooperação com o BNDES, o Banco Nacional de Desenvolvimento Econômico e Social. O edital vai selecionar organizações para oferecer serviços a empreendimentos comunitários que trabalham com produtos e serviços da sociobiodiversidade e que sejam formados principalmente por povos indígenas, quilombolas, extrativistas, ribeirinhos, agricultores familiares e demais povos e comunidades tradicionais. O apoio inclui assistência técnica, formação, capacitação, assessoria para gestão e regularização documental. Também contempla serviços de adequação sanitária e ambiental, certificação, agregação de valor, acesso a crédito e a mercados. Ao todo, o edital poderá apoiar ações em até 106 municípios da Amazônia Legal. A chefe do Departamento de Gestão do Fundo Amazônia do BNDES, Fernanda Garavini, destaca a importância dessa parceria entre o banco e o Ministério do Meio Ambiente e Mudança do Clima.
5: Nessa parceria, o Ministério de Meio Ambiente e Mudança do Clima e o BNDES, usando os recursos do Fundo Amazônia, pretendem transformar a produção sustentável dos territórios amazônicos em negócios mais estruturados, capazes de gerar renda, ganhar escala e acessar novos mercados, sem abrir mão da conservação da floresta e dos modos de vida dessas populações, que protegem a floresta.
1: Gerido pelo BNDES, sob coordenação do Ministério do Meio Ambiente e Mudança do Clima, o Fundo Amazônia já apoia mais de 150 projetos, estando presente em 73% dos municípios dos 9 estados da Amazônia Legal. Reportagem André de Barros Lima.
0: O Exame Nacional do Ensino Médio 2026 já contabiliza mais de 5 milhões de inscritos.
2: É o maior número já registrado pelo exame desde 2022.
0: Entre as principais novidades dessa edição está a inscrição automática dos estudantes concluintes do ensino médio da rede pública.
2: Outra mudança foi o aumento no número de municípios onde as provas serão realizadas.
0: Nesse

0: edital do processo seletivo do FIES, Fundo de Financiamento Estudantil, para o segundo semestre de 2026. As inscrições são gratuitas e estarão abertas de 14 a 17 de julho, exclusivamente pela internet no endereço acessounico.mec.gov.br/FIES. Neste ano, o MEC oferece mais de 112 mil vagas para o FIES, considerando os processos seletivos do primeiro e do segundo semestre. Para se inscrever, é necessário ter participado do Exame Nacional do Ensino Médio, o Enem, a partir da edição de 2010. No exame, o candidato deve ter obtido média aritmética de, no mínimo, 450 pontos nas 5 provas, sem ter zerado a redação. Além disso, não deve ter participado na condição de treineiro. Outra exigência é possuir renda bruta familiar mensal por pessoa de até 3 salários mínimos. O resultado da pré-seleção na chamada única vai ser divulgado no dia 30 de julho. Reportagem Júlio César de Oliveira.
1: A Advocacia Geral da União notificou hoje a Google, controladora do YouTube, para que retire do ar perfis que promovem e facilitam a criação de plataformas de apostas não autorizadas a operar no país.
2: Os perfis em questão divulgavam conteúdos com tutoriais de como criar uma plataforma de cassino, por exemplo, ou de estímulo ao jogo do bicho, que é proibido pela legislação brasileira.
1: Apostas de cota fixa, como as chamadas bets, só podem ser exploradas mediante prévia autorização do Ministério da Fazenda.
2: E essas foram as notícias do Governo do Brasil.
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1: Fique agora com as notícias do Poder Judiciário e do Congresso Nacional. Boa noite, bom fim de semana.
2: A gente volta na segunda-feira. Boa noite.
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5: Presidente do STF defende a atuação conjunta das cortes latino-americanas para proteger a democracia.
6: STJ julga primeiro repetitivo em sessão totalmente virtual e define requisitos para a justiça gratuita a pessoas jurídicas.
5: TST recebe relatório sobre estudo inédito sobre a exclusão de pessoas LGBTQIAPN+, no mercado de trabalho.
6: Boa noite, eu sou Marcela Luiz.
5: E eu sou Walter Lima.
6: O presidente do Supremo Tribunal Federal e do Conselho Nacional de Justiça, ministro Edson Fachin, defendeu uma atuação articulada entre as cortes constitucionais da América Latina para fortalecer a proteção da democracia, da independência judicial e dos direitos fundamentais.
5: A declaração foi feita durante o 31º Encontro de Tribunais, Cortes e Salas Constitucionais da América Latina e do Caribe, realizado em Montevidéu, no Uruguai. Fernanda Porto.
7: No evento, Fachin disse ainda que o reconhecimento da democracia como um direito humano autônomo, como está sendo debatido pela Corte Interamericana de Direitos Humanos, poderá fortalecer juridicamente a independência do Poder Judiciário, a autonomia dos tribunais constitucionais, a integridade dos processos eleitorais, os mecanismos de freios e contrapesos, além da proteção das liberdades fundamentais.
6: O Conselho Nacional de Justiça encerrou o primeiro semestre de 2026 com 326 processos julgados pelo plenário e mais de 6 mil processos analisados e arquivados.
5: No período, o órgão também aprovou normas e definiu políticas para o judiciário em todo o país. Marcelo Della Libera.
8: O balanço divulgado pelo CNJ mostra que nos 6 primeiros meses do ano, o plenário realizou 24 sessões, entre presenciais e virtuais. O colegiado também aprovou 15 resoluções de cumprimento obrigatório pelos tribunais e 3 recomendações sobre boas práticas em áreas como gestão processual, inovação tecnológica, direitos humanos, acesso à justiça e melhoria da prestação jurisdicional. Na área disciplinar, o plenário do Conselho julgou 10 procedimentos administrativos disciplinares e aplicou sanções em 8 deles. Também determinou o afastamento cautelar de 9 magistrados durante a tramitação dos processos e analisou 9 revisões disciplinares,

0: com aplicação de pena de disponibilidade em dois casos.
1: Pela primeira vez, o STJ julgou um recurso repetitivo em sessão totalmente virtual.
2: Na ocasião, foram estabelecidos critérios para a concessão da gratuidade de justiça a pessoas jurídicas. Fátima Uchoa.
3: A tese fixada pela Corte Especial do STJ sob o rito dos repetitivos deve ser seguida por todos os juízes e tribunais do país ao analisarem a mesma questão de direito. O colegiado definiu que a pessoa jurídica deve apresentar informações que permitam avaliar a real situação econômico-financeira, não sendo suficiente demonstrar inatividade ou redução do faturamento. Segundo o ministro relator Luiz Felipe Salomão, a concessão da gratuidade de justiça segue regras diferentes para pessoas físicas, que têm presunção relativa de veracidade na declaração de insuficiência de recursos, enquanto a pessoa jurídica deve comprovar não ter condições de arcar com as despesas processuais.
1: Um estudo inédito foi feito sobre a exclusão de pessoas LGBTQIAPN+, no mercado de trabalho.
2: O relatório foi entregue ao TST. Mila Amaral.
4: O levantamento foi realizado pelo Banco Mundial em parceria com o Ministério dos Direitos Humanos e da Cidadania e outras organizações. De acordo com o documento, a exclusão de pessoas LGBTQIAPN+, no mercado de trabalho, tira da economia brasileira mais de 94 bilhões por ano. Isso acontece porque essa população é mais atingida pelo desemprego e pela informalidade e recebe salários menores. Os dados mostram que o desemprego entre pessoas LGBTQIAPN+ é de 15,2% e mesmo empregados, eles ganham em média 10% a menos.
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1: Uma boa noite.
2: Bom fim de semana e até segunda-feira.
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6: Está no ar o Jornal do Senado.
7: Eu sou Paula Groba.
8: E eu sou Ricardo Nakaoka.
7: E estes são os destaques de hoje do Jornal do Senado, que começa agora.
8: Perfis falsos na internet podem virar crime.
7: Comissões debatem impactos do vício em apostas. Casos de ludopatia crescem 140% no SUS.
8: Aprovado reajuste anual para acesso ao microcrédito.
7: Boa noite.
8: Boa noite.
7: Criar um perfil falso para enganar outras pessoas pode passar a ser crime específico no Brasil.
8: A Comissão de Segurança Pública aprovou o projeto que inclui no Código Penal o crime de falsa identidade digital para punir a prática conhecida como catfishing, usada em golpes, assédio e outros tipos de fraude. Repórter Bruno Lourenço.
9: O projeto de lei cria no Código Penal o crime de estelionato ou fraude por meio de falsa identidade digital. O senador Hamilton Mourão, do Republicanos do Rio Grande do Sul, destacou que a criação de perfis falsos deixou de ser uma mera travessura online para se transformar em uma ferramenta de crimes graves, como a extorsão financeira e a chantagem íntima, gerando prejuízos severos à saúde mental e ao bolso das vítimas.
10: Catfishing é a prática de criar uma identidade falsa online com o objetivo de enganar, explorar, assediar ou fraudar outras pessoas, geralmente em redes sociais ou aplicativos de namoro. Os motivos para o catfishing variam desde a busca por atenção ao bullying, até crimes graves como golpes financeiros, românticos ou de investimento em criptomoedas, que resultam em perdas financeiras substanciais para as vítimas. Extorsão e chantagem por meio de imagens íntimas ou informações pessoais compartilhadas pelas vítimas, chamada sextorção e roubo de identidade.
9: A proposta estabelece que a punição seja agravada se a fraude for cometida com o uso de ferramentas automatizadas, perfis robôs ou se visar a exploração financeira de pessoas vulneráveis, como idosos.
7: E processos de violência doméstica poderão ter análise mais rápida na Justiça.
8: Avançou o projeto que garante prioridade aos juizados especializados na tramitação das ações previstas na Lei Maria da Penha. Repórter Rodrigo Rezende.
11: Os juizados de violência doméstica doméstica e familiar contra a mulher terão prioridade em relação à chamada justiça comum na análise dos processos relacionados à Lei Maria da Penha. O projeto com esse objetivo foi aprovado pela Comissão de Direitos Humanos. A relatora, senadora Ana Paula Lobato, do PSB do Maranhão, ressalta que essa medida impede conflitos entre órgãos judiciais e dá mais segurança para a mulher vítima de agressão. O relatório de Ana Paula Lobato foi lido na CDH pelo senador Rogério Carvalho, do PT de Sergipe.
12: Ao instituir órgãos judiciais especializados com competência civil e criminal para o processo, julgamento e execução das causas decorrentes dessa violência, a Lei Maria da Penha buscou evitar a fragmentação do atendimento, decisões potencialmente contraditórias e a peregrinação da vítima por múltiplos juízos, assegurando tutela mais efetiva e concentrada.
11: O projeto foi apresentado pela deputada federal Laura Carneiro, do PSD do Rio de Janeiro, e agora será analisado pela Comissão de Constituição e Justiça.
7: E a Câmara dos Deputados pode votar nos próximos dias o chamado PL da Misoginia, um projeto aprovado pelo Senado que equipara o crime de ódio contra mulheres ao racismo.
8: A proposta torna a prática inafiançável e imprescritível e prevê penas mais duras para quem discriminar as mulheres. A reportagem é de Yasmin Rodrigues.
13: O projeto de lei aprovado pelo Senado em março inclui a misoginia entre os crimes de preconceito e discriminação já previstos na legislação brasileira. Assim como nos crimes de racismo, a conduta passa a ser considerada inafiançável e imprescritível. A autora do projeto, senadora Ana Paula Lobato, do PSB do Maranhão, afirmou que o objetivo é enfrentar um tipo de violência que muitas vezes antecede as agressões físicas e feminicídios.
14: Estatística crescente da violência doméstica que chega até o feminicídio. Então, antes de chegar no feminicídio, se sofre a violência psicológica, a violência financeira, a violência doméstica, para enfim chegar no feminicídio. Para diminuir os casos de feminicídio, a gente precisa primeiramente combater a violência.
13: A matéria recebeu parecer favorável da relatora, senadora Soraya Tronic, do PSB de Mato Grosso do Sul. Se os deputados aprovarem o texto sem alterações, a proposta segue diretamente para a sanção presidencial.
7: Uma audiência pública das Comissões de Direitos Humanos e de Assuntos Sociais discutiu os impactos das apostas esportivas online no Brasil.
8: O debate apontou que a crescente expansão das bets no país exige medidas de proteção aos consumidores. Repórter Patrícia Oliveira.
15: Para os debatedores, os efeitos das apostas esportivas online sobre o endividamento das famílias e a saúde mental dos brasileiros exigem medidas de proteção ao consumidor. Além do cadastramento do CPF nos sites de aposta, também seria necessária a declaração de renda para o controle do valor apostado e a redução da publicidade das bets. O psiquiatra Hermano Tavares destacou o aumento de casos de jogo compulsivo, o vício que afeta um em cada cinco apostadores.
16: É como se fosse uma droga, gente. O SUS teve mais de 100% de aumento de demanda de tratamento para jogo nesse período.
15: O senador Eduardo Girão, do Novo do Ceará, defende o fim das apostas online.
17: Copa do Mundo acontecendo durante esse mês, explodiu a propaganda. Na minha opinião, deveria acabar, proibir. Seja o governo enviando um projeto ou o próprio parlamento deliberar pelo fim.
15: Além de outras propostas em tramitação, um pacote de projetos reunidos pela senadora Damares Alves do Republicanos do Distrito Federal restringe a publicidade das bets e proíbe a ação de influenciadores digitais.
7: Os atendimentos a pessoas com dependência em jogos de apostas no SUS cresceram 140% entre 2018 e 2025. O dado foi apresentado na audiência pública pela coordenadora do Departamento de Saúde Mental, Álcool e Outras Drogas do Ministério da Saúde, Gabriela de Andrade.
8: Para a senadora Damares Alves, do Republicanos do Distrito Federal, a expansão das apostas esportivas já afeta a saúde pública e a economia, o que reforça a necessidade de medidas para enfrentar a ludopatia.
18: Quanto tudo isso está custando para o Brasil? O que está arrecadando? Está compensando os danos e prejuízos que os cofres públicos vão ter e já estão tendo?
7: os limites para o acesso ao microcrédito podem deixar de ficar defasados.
8: A Comissão de Assuntos Econômicos aprovou um projeto que atualiza esses valores anualmente, com base na inflação, para preservar o acesso de microempreendedores e trabalhadores informais ao crédito. O texto segue para a Câmara dos Deputados, se não houver recurso ao plenário. Repórter Marcela Cunha.
19: O projeto prevê a correção anual dos limites de endividamento para acesso ao Programa Nacional de Microcrédito Produtivo Orientado. O PNMPO oferece crédito para financiar atividades produtivas de microempreendedores, pequenos negócios e trabalhadores informais. Hoje, o Conselho Monetário Nacional estabelece dois limites, até R$ 21 mil em operações de microcrédito na mesma instituição financeira e até R$ 80 mil no total de operações de crédito no sistema financeiro, sem contar financiamento habitacional. Mas esses valores podem ficar defasados com o tempo. O relator, senador Laércio Oliveira, do Progressistas de Sergipe, afirmou que manter os limites sem correção pela inflação reduz ano a ano o acesso dos pequenos empreendedores ao microcrédito.
20: Mais do que facilitar o acesso ao financiamento com taxas justas, a política de microcrédito atua como um motor de incentivo e profissionalização para os microempreendedores. Em vez de apenas injetar dinheiro, o programa qualifica o tomador para que ele identifique o momento exato de buscar o empréstimo e saiba aplicá-lo com foco na produtividade.
19: Pelo texto aprovado, a atualização será anual pelo IGPM, índice usado para medir a variação de preços na economia.
8: Com edição de Paula Groba e trabalhos técnicos de João Lira, o Jornal do Senado fica por aqui. Acompanhe agora as notícias do Tribunal de Contas da União e da Câmara dos Deputados. Boa noite.
7: Uma boa noite e um bom fim de semana.
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22: O Tribunal de Contas da União avaliou se órgãos federais oferecem condições adequadas no ambiente de trabalho para a inclusão de pessoas com deficiência. A auditoria analisou 36 órgãos e identificou barreiras físicas, sociais e organizacionais, além de dificuldades de acessibilidade nos espaços, nos sistemas de informática e nos meios de comunicação. O tribunal também constatou que metade dos órgãos avaliados não possui diretrizes formais de acessibilidade. O TCU recomendou medidas ao Ministério da Gestão, ao Ministério dos Direitos Humanos e a outros órgãos federais. O objetivo é eliminar barreiras e melhorar as condições de inclusão e de trabalho na administração pública federal. Saiba mais em tcu.gov.br.
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23: Deputados definem novas regras para fiscalizar despesas com educação.
24: O projeto cria medidas de saúde para pessoas afetadas por jogos de azar.
23: Avança a proposta que retoma incentivos para o programa Mais Médicos.
25: Boa noite. Comissão de Educação aprova incentivo ao programa Mais Médicos. O repórter José Carlos Oliveira tem as informações.
26: A Comissão de Educação da Câmara dos Deputados aprovou o projeto de lei que retoma incentivos ao programa Mais Médicos, que haviam sido revogados em 2025, diante da lei que criou o programa Agora Tem Especialistas. O texto aprovado permite que os candidatos aos programas de residência médica recebam 10% de pontuação adicional durante o processo seletivo, desde que tenham cumprido integralmente pelo menos um ano de ações em projetos e programas dos Ministérios da Saúde e da Educação, como é o caso do Mais Médicos. Para o relator da proposta, deputado Ismael, do PL de Santa Catarina, a medida tem baixo custo, é fácil de ser operacionalizada e, na prática, vai atrair mais jovens profissionais para o programa Mais Médicos.
27: A gente sabe da importância da presença do programa Mais Médico nesses pequenos municípios. E o projeto do deputado Ismael Alexandrino permite que especialistas em medicina também adentrem ao programa Mais Médico, permitindo um maior acesso da nossa população à saúde, tão fundamental, uma das prioridades, sem dúvida, desafiantes para o nosso país.
26: A proposta de retomada de incentivos ao programa Mais Médicos ainda vai passar pelas análises das comissões de saúde e de Constituição e Justiça. Da Rádio Câmara de Brasília, José Carlos Oliveira.
0: Orlando Silva, do PCdoB de São Paulo, comemora a aprovação na Comissão de Constituição e Justiça do projeto que veda o ensino à distância nos cursos da área da saúde. Segundo ele, a formação presencial é indispensável para garantir a qualificação dos futuros profissionais.
25: Orlando Silva acredita que a medida preserva a qualidade dos serviços prestados à população e evita a formação de profissionais com diferentes níveis de preparo. O deputado também defende a rápida tramitação da proposta no Senado.
1: Trabalho.
0: Professora Luciene Cavalcante, do PSOL de São Paulo, apoia a instituição do piso nacional para os profissionais não docentes da educação. Segundo ela, a proposta garante valorização aos trabalhadores da educação básica e prevê remuneração equivalente a 75% do piso do magistério.
25: Professora Luciene Cavalcante afirma que o projeto conta com fonte de financiamento por meio do Fundeb e pede prioridade para a votação no Senado. Ela argumenta que a medida corrige uma injustiça salarial e reconhece o trabalho dos profissionais que atuam diariamente nas escolas.
1: Educação.
0: Foram aprovadas novas regras para fiscalização de despesas públicas com educação. A repórter Paula Bittar acompanhou a votação.
2: A Comissão de Constituição e Justiça da Câmara aprovou uma proposta que define regras para acompanhar e avaliar gastos com educação nos estados e municípios. O texto aprovado confere um papel central ao Sistema de Informações sobre Orçamentos Públicos em Educação, SIOP, um sistema eletrônico gerido pelo Fundo Nacional de Desenvolvimento da Educação, o FNDE, que coleta, processa e disponibiliza dados sobre receitas e despesas com educação. O monitoramento da aplicação de recursos na educação será feito por esse sistema, que também será responsável por manter um portal voltado ao cidadão. Estados e municípios deverão publicar no SIOP até 30 dias após o fim de cada bimestre um demonstrativo com as receitas e despesas da educação. Se o relatório não for publicado, o governo federal poderá suspender as transferências voluntárias, com exceção das destinadas à educação, saúde e assistência social. Durante a discussão da proposta na comissão, o deputado Patrus Ananias, do PT de Minas Gerais, ressaltou a necessidade de garantir transparência nos gastos públicos.
3: Esse projeto me tocou muito o coração, porque eu penso que nós vivemos uma época em que nós aqui na Câmara dos Deputados, parlamentares, precisamos mandar um recado claro, passar uma imagem para o povo brasileiro da nossa correção, do nosso rigor, da nossa transparência na aplicação dos recursos públicos, que não podem ser destinados a projetos mirabolantes, a obras inacabadas, mas destinados prioritariamente às políticas públicas que promovem o desenvolvimento do nosso país.
2: O projeto, que define regras para acompanhar e avaliar gastos com educação nos estados e municípios, já pode seguir para análise do Senado, a menos que haja recurso para votação pelo plenário da Câmara. Da Rádio Câmara, de Brasília, Paula Bittar.
1: Saúde.
25: Hélio Lopes, do PL do Rio de Janeiro, é autor de projeto que estabelece diretrizes para a caderneta de saúde da gestante e do bebê no SUS. Entre as medidas previstas, o texto determina o uso de terminologia baseada no sexo biológico e veda a adoção de linguagem neutra.
0: Segundo Hélio Lopes, a proposta também define que as cadernetas de pré-natal sejam voltadas exclusivamente à proteção da saúde da mãe e do bebê, sem conteúdos que estimulem a interrupção da gestação. O projeto ainda prevê orientações sobre denúncia e proteção em casos de violência sexual.
25: Projeto de Felipe Beccari, do Podemos de São Paulo, cria uma política de incentivo à produção e ao acesso a medicamentos genéricos de uso veterinário. O deputado propôs estímulos para empresas que produzem esses medicamentos e adotem políticas de preços mais acessíveis.
0: De acordo com Felipe Beccari, a medida busca reduzir os custos dos tratamentos veterinários e ampliar o acesso da população aos cuidados com os animais. Ele acredita que o fortalecimento do mercado de genéricos pode estimular a concorrência, beneficiar tutores e contribuir para o bem-estar animal.
1: Direitos humanos.
25: O projeto cria uma pensão especial para pessoas que adquirirem deficiência permanente em decorrência de violência doméstica. Um dos autores da matéria, Dimas Gadelha, do PT do Rio de Janeiro, explica que a ideia é indenizar as vítimas sem renda suficiente para garantir o próprio sustento.
0: O texto também dispensa o tempo de carência para a concessão de benefícios às vítimas. De acordo com Dimas Gadelha, a proposta ainda prevê mecanismos para que o Estado busque o ressarcimento dos gastos junto aos agressores.
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5: Ciência e tecnologia.
25: Está pronta para ser votada no plenário da Câmara a proposta que cria uma política para auxiliar na saúde de pessoas afetadas por jogos de azar. A repórter Mônica Tati tem mais informações.
6: A Comissão de Constituição e Justiça da Câmara dos Deputados aprovou o projeto de lei que institui política para atender pessoas e famílias que foram afetadas pelos jogos de apostas. O texto cria a Estratégia Nacional de Atenção Integral às pessoas com necessidades decorrentes das práticas de jogos e apostas. Entre outros pontos, aborda a prevenção, a redução de danos, a proteção e a reinserção social de pessoas que tenham problemas com vícios em jogos. A relatora na comissão, a deputada Laura Carneiro, do PSD do Rio de Janeiro, afirmou que a proposta tem relevância social e sanitária, devido aos efeitos das apostas sobre a saúde mental, a vida familiar e a proteção de grupos vulneráveis. Já o autor do projeto, o deputado Rui Carneiro, do Podemos, da Paraíba, informou que o número de pessoas atendidas pelo SUS, o Sistema Único de Saúde, com problemas associados ao jogo patológico, passou de 108 para 1.200 entre 2018 e 2023.
9: Os jogos de azar no Brasil se transformaram numa questão gravíssima de saúde pública. Esse é a moral principal do nosso projeto, dar uma resposta às pessoas que, junto com os seus familiares, estão vivendo essa nova realidade do Brasil, inclusive uma das maiores causas do endividamento do brasileiro. Então, o objetivo é preparar a estrutura, sobretudo de saúde, nas unidades básicas de saúde, nos CAPs, para atender esse novo tipo de paciente, vamos dizer assim, que precisa de socorro.
6: O projeto que cria uma política de atenção às pessoas com problemas com jogos de apostas já foi aprovado por todas as comissões e aguarda a votação do plenário da Câmara. Da Rádio Câmara de Brasília, Mônica Tati.
5: Justiça.
0: Adriana Ventura, do Novo de São Paulo, pede a instalação de uma CPMI para investigar o Banco Master e acusa o governo de priorizar gastos com publicidade em vez de áreas como saúde. Ela defende o combate à impunidade e a responsabilização dos envolvidos em crimes.
25: Adriana Ventura também faz críticas ao governo federal e cita investigações da Polícia Federal envolvendo o Banco Master e integrantes da base governista. Segundo ela, as denúncias reforçam a necessidade de aprofundar as apurações sobre possíveis casos de corrupção.
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5: Comissões.
0: A Comissão de Administração da Câmara debate experiência de ouvidorias externas em defensorias públicas. O repórter Luiz Cláudio Canuto tem os detalhes.
10: 20 unidades da federação têm ouvidorias externas em suas defensorias públicas, que funcionam como órgãos auxiliares e autônomos para garantir o controle social, a transparência e a participação da sociedade civil. As ouvidorias externas não pertencem à carreira da defensoria e seus integrantes são eleitos a partir de listas tríplices com representantes da sociedade. Criadas pela Constituição de 88, as defensorias públicas são instituições estatais que garantem assistência jurídica integral e gratuita à população que não possui recursos financeiros para contratar um advogado. Elas atuam na defesa dos direitos individuais e coletivos e na promoção dos direitos humanos. A Comissão de Administração e Serviço Público da Câmara dos Deputados debateu a experiência das ouvidorias externas das defensorias públicas com representantes do setor. A audiência pública foi presidida pela deputada Fernanda Melchiona, do PSOL do Rio Grande do Sul, autora também do pedido para a realização do debate.
11: 20 estados já têm a defensoria, a ouvidoria da defensoria pública, que é um órgão do controle social, que não é da carreira da instituição e que é eleita pelos movimentos sociais populares. E por que eu estou fazendo esse preâmbulo? Porque é o único órgão do sistema judicial que tem esse controle externo, externo mesmo, que não é da carreira, que não tem aquele elemento corporativo. Isso é muito importante.
10: Os estados que não têm ouvidorias externas nas defensorias públicas são Espírito Santo, Sergipe, Alagoas, Tocantins, Mato Grosso do Sul, Amazonas, Roraima e Rio Grande do Norte. A Defensoria Pública da União conta com uma ouvidoria geral composta por representantes da sociedade civil. O projeto apresentado no Senado Federal muda a lei de responsabilidade fiscal e destina limite de até 2% da receita das unidades federativas para o orçamento das defensorias públicas, a fim de garantir autonomia financeira. A proposta também impede contingenciamentos severos no sistema de assistência jurídica gratuita. Da Rádio Câmara de Brasília, Luiz Cláudio Canuto.
12: Economia.
25: Florentino Neto, do PT do Piauí, defende o projeto que autoriza a União a criar uma empresa estatal para atuar na distribuição de combustíveis e gás de cozinha. A proposta também permite ampliar a participação pública em refinarias e outras estruturas estratégicas para o abastecimento nacional.
13: No entendimento de Florentino Neto, a medida fortalece a soberania energética e protege o país em situações de desabastecimento. Ele considera ainda que a iniciativa contribui para a estabilidade da oferta de combustíveis, além de proteger os consumidores contra aumentos abusivos.
25: Glauber Braga, do PSOL do Rio de Janeiro, apresentou o projeto que revoga a lei do Programa Nacional de Desestatização. O deputado afirma que a proposta busca fortalecer a presença do Estado em áreas estratégicas, como energia, mineração, telecomunicações e infraestrutura.
13: Glauber Braga avalia que as privatizações reduzem a capacidade do poder público de planejar o desenvolvimento do país. Ele defende que empresas estatais atuem em setores essenciais para atender ao interesse da população, especialmente onde a iniciativa privada não vê lucro imediato.
12: Relações Exteriores.
25: Edilson Barroso, do PL de São Paulo, integra a Frente Parlamentar Mista em apoio à integração União Europeia-Mercosul, criada para acompanhar o acordo comercial entre os dois blocos. Ele detalha a importância da fiscalização legislativa para dar mais segurança às empresas brasileiras.
13: Edilson Barroso afirma que o acordo vai reduzir aos poucos impostos cobrados sobre milhares de produtos e serviços. O deputado aponta que a mudança pode facilitar as vendas do Brasil para outros países e atrair novos investimentos.
12: Agricultura.
25: Representantes da cadeia de produção do tabaco defenderam na Câmara uma proteção para o setor. A repórter Maria Neves nos conta quais as propostas.
14: Representantes da cadeia produtiva do tabaco reclamaram em audiência pública na Câmara dos Deputados que o sistema integrado de produção do setor está ameaçado no Brasil. De acordo com o deputado Heitor Schur, do PSD Gaúcho, que pediu a realização do debate, o aumento do número de produtores independentes e a carga tributária representam as principais ameaças à produção integrada de de fumo no Brasil. Heitor Schur afirma que o sistema integrado foi construído há mais de 100 anos e engloba desde os produtores de fumo até a fabricação dos produtos derivados, como o cigarro. O deputado argumenta que essa organização é importante para garantir aspectos como equilíbrio entre produção e demanda, assistência técnica e controle da qualidade dos insumos. Com o crescimento dos produtores independentes, ele acredita que essa estrutura esteja ameaçada.
7: Nós temos diversas safras dentro de um ano. Uma vez era a safra do fumo, agora é a safra de verão, a safra de inverno, a safra de primavera. Está plantando e colhendo o ano inteiro. Talvez isso para a indústria seja muito bom, mas para o segmento que está lá no campo eu não vejo ganhar com isso. E ao mesmo tempo a gente percebe que cada vez tem mais produtores independentes, plantando por conta, não sei se os insumos que eles usam são os corretos. E essas coisas acabam influenciando também o nosso setor.
14: Com o aumento da produção, Heitor Schur afirma que houve queda no preço do tabaco. O deputado sustentou que enquanto em janeiro a arroba do produto custava R$ 340,00, hoje está sendo vendida por R$ 260,00. Da Rádio Câmara de Brasília, Maria Neves.
13: Marcelo Moraes, do PL do Rio Grande do Sul, defende a securitização das dívidas dos produtores rurais do Estado. Na visão do deputado, a medida é essencial para permitir a renegociação dos débitos acumulados após anos de estiagem e das enchentes de 2024.
25: Marcelo Moraes afirma que os agricultores não pedem perdão das dívidas, mas condições para quitá-las. Ele também cobra a apreciação da proposta pela Câmara, alegando que a demora na votação agrava a crise no campo e compromete a economia gaúcha.
8: Meio ambiente.
13: Cabo Gilberto Silva, do PL da Paraíba, critica a atuação de órgãos federais durante operações de fiscalização ambiental em Novo Progresso, no Pará. Segundo o deputado, as ações truculentas provocam conflitos com produtores rurais e moradores da região.
25: Cabo Gilberto Silva pede ao governo federal que reveja a atuação dos órgãos responsáveis pela fiscalização ambiental na região. No entendimento do parlamentar, é necessário garantir o cumprimento da legislação sem comprometer os direitos dos produtores.
13: Joaquim Passarinho, do PL do Pará, também denuncia a truculência de órgãos federais durante a operação de fiscalização ambiental em Novo Progresso. O deputado defende que a fiscalização seja conduzida com respeito à população e prioridade para medidas de orientação.
25: Joaquim Passarinho cobra do governo ações para acelerar a regularização fundiária e ambiental na região. Segundo o parlamentar, é preciso garantir segurança jurídica aos produtores e conciliar a proteção do meio ambiente com o desenvolvimento das atividades econômicas locais.
13: Termina agora o jornal Câmara dos Deputados, produzido pela Rádio Câmara, com trabalhos técnicos de Wellington Teles e apresentação de Ana Raquel Macedo e Márcio Aquiles Sardi. Boa noite.
25: A Voz do Brasil volta na segunda-feira. Boa noite e bom final de semana.
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Educativa FM, 20 horas e 30 minutos. 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

Educativa FM, 20 horas e 41 minutos. 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
1: A Ponte Preta, a mais antiga agremiação futebolística em atividade no país, mandava seus jogos no campo da Mugiana e precisava de um estádio. Moisés Lucarelli foi o intrépido herói dessa empreitada e é muito bonita essa história. A década é de 1940 e o estádio é um dos poucos no país construído pelos próprios torcedores. Moisés Lucarelli angariou fundos entre os associados e gente da comunidade. Ele houvera sido cobrador do clube, que à época tinha 30 sócios, geralmente ferroviários da Paulista ou da Mugiana, e a mensalidade custava 300 réis. Enquanto o time não tinha maiores recursos, era na casa de Lucarelli que muitos jogadores vindos de São Paulo moraram. Moisés era um bem-sucedido empresário do ramo de fábrica de fogões, doou verbas para a compra do terreno, vendeu cadeiras cativas, levantou empréstimos em banco, fez crescer o número de sócios e não se omitiu diante das inúmeras dificuldades, mesmo sem nunca ter assumido a presidência do clube. A campanha dos tijolos, por exemplo, arrecadou 250 mil tijolos em apenas 2 meses no ano de 1944. Consta que ele levava tão a sério seu propósito que fiscalizou pessoalmente as obras de construção, chegando a ficar cerca de 10 horas por dia no estádio. Exposto ao sol, perdeu quase metade de sua acuidade visual devido a uma úlcera nas córneas. O majestoso demorou 6 anos para ser completado. O estádio foi inaugurado em 12 de setembro de 1948, com capacidade para 35 mil pessoas, o terceiro particular em lugares, perdendo apenas para o Pacaembu, em São Paulo, e para o São Januário, no Rio de Janeiro. Tal grandiosidade imediatamente rendeu-lhe o apelido de Majestoso. Hoje o estádio teve sua lotação reduzida para 20 mil lugares e a Ponte Preta está às vésperas de iniciar a construção de sua nova arena. Moisés Lucarelli morreu aos 78 anos em 24 de março de 1978. Em sua homenagem, a Associação Atlética Ponte Preta instalou em 1960 seu busto, localizado na entrada do Majestoso, obra do escultor Lélio Colucini. Este foi o Minuto da Memória Campineira, produção e apresentação de Celso Bodstein e realização da Rádio Educativa e Academia Campinense de Letras.
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Educativa FM, 20h58. 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